0: forma presencial, como o de aptidão física e mental, a avaliação psicológica, o exame teórico e o prático. Agora, o projeto será analisado pela Comissão de Constituição e Justiça e, caso aprovado, será encaminhado ao Senado. Da Rádio Câmara de Brasília, Raquel Queui.
1: Consumidor. Áureo Ribeiro, do Solidariedade do Rio de Janeiro, defende a criação do rótulo digital acessível em embalagens de produtos de consumo contínuo. Segundo o deputado, a ideia é incluir um QR Code nas embalagens para direcionar o consumidor a uma página com a íntegra das informações do rótulo.
2: Áureo Ribeiro acrescenta que a ferramenta permite o uso de recursos como leitura por voz e ajuste de fonte e contraste no celular, o que, segundo ele, beneficia idosos e pessoas com deficiência visual. Para o deputado, a novidade garante autonomia nas compras.
1: Celso Russomano, do Republicanos de São Paulo, apresentou o projeto que obriga fabricantes a produzir papel higiênico capaz de se dissolver rapidamente em contato com a água. O objetivo é facilitar o descarte pelo vaso sanitário sem causar entupimentos nas tubulações e redes de esgoto.
2: Pela proposta, o papel higiênico terá de se desfazer na água em até 30 segundos. Depois da descarga. Celso Russomano avalia que a medida pode reduzir o volume de resíduos enviados à coleta de lixo e aos aterros sanitários.
1: Previdência. Diego Andrade, do PSD de Minas Gerais, é autor da proposta que permite a manutenção temporária do Bolsa Família para quem conseguir emprego com carteira assinada e renda de até 3 salários mínimos. A ideia é facilitar a entrada desses beneficiários no mercado de trabalho.
2: Diego Andrade argumenta que a medida reduz o receio de perder o benefício ao aceitar um emprego formal. Pelo projeto, o empregador deve informar a contratação aos sistemas oficiais e depositar o valor correspondente ao benefício durante o período previsto na proposta.
1: Saúde. A campanha Outubro Rosa já está em curso em todo o país para conscientizar a população sobre a importância da prevenção e do tratamento precoce do câncer de mama e de colo de útero.
2: A repórter Silvia Munhato ouviu a procuradora adjunta da Secretaria da Mulher da Câmara sobre os desafios de levar assistência às mais de 78 mil mulheres que devem ser diagnosticadas com câncer de mama somente neste ano.
3: Outubro é o mês de conscientização sobre a prevenção e tratamento do câncer de mama e também do câncer de colo de útero. É o Outubro Rosa. A deputada Flávia Moraes, do MDB de Goiás, procuradora adjunta da Secretaria da Mulher da Câmara dos Deputados, afirma que já ocorreram muitos avanços na legislação, como a fixação de prazo de 30 dias para a realização de exames após a consulta inicial e de 60 dias para o início do tratamento de qualquer tipo de câncer após o diagnóstico. Flávia Moraes citou as projeções do Instituto Nacional de Câncer para o câncer de mama no triênio 2026-2028.
4: A previsão do INCA para esse ano é de mais de 78 mil novos casos no Brasil. No meu estado de Goiás, mais 2.150 casos, novos casos também. Então, a gente tem uma preocupação muito grande de poder ter esse diagnóstico precoce.
3: A deputada explicou a importância da prevenção para as mulheres e para o Sistema Único de Saúde.
4: Quando o paciente é diagnosticado no estágio mais avançado, o custo para o sistema é muito maior. E o que a gente tem hoje é mais de 50% dos diagnósticos são tardios. Então, a gente precisa investir na prevenção. O colo de útero também é outro tipo de câncer. Tem uma janela de mais de 5 anos. Então, é possível que esse paciente, se ele fizer de 2 anos em 2 anos a prevenção bem feita, ele dificilmente vai ter essa lesão avançando para um câncer.
3: Flávia Moraes disse que ainda há muito o que fazer, porque muitos estados não têm conseguido cumprir os prazos legais. Da Rádio Câmara de Brasília, Silvia Munhato.
1: Antônio Andrade, do PSDB do Tocantins, votou favorável ao projeto aprovado no Congresso e transformado em lei, que permite manter em 2026 incentivos tributários destinados a ações de combate ao câncer e de atendimento às pessoas com deficiência.
2: A proposta inclui as medidas entre os casos que ficam fora das limitações fiscais previstas. Antônio Andrade explica que, pelo texto, os incentivos poderão financiar ações de prevenção e tratamento do câncer, além de serviços de habilitação e reabilitação de pessoas com deficiência.
1: Raimundo Santos, do PSD do Pará, propõe a criação da Carteira Nacional de Identificação da Pessoa com Fibromialgia. A ideia é agilizar a comprovação da condição de saúde e reduzir a necessidade de apresentar laudos médicos repetidamente.
2: Raimundo Santos ressalta que, pela proposta, a carteira pode ser emitida em formato físico ou digital. Segundo o parlamentar, a medida também visa facilitar o acesso a serviços e políticas públicas, sem criar benefícios ou alterar direitos já previstos em lei.
5: Votação.
1: Os deputados podem incluir na pauta de votações o projeto que cria assentamentos agrícolas nas periferias das grandes cidades. A reportagem é de Antônio Vital.
6: Ganhou regime de urgência e pode ser votado a qualquer momento no plenário da Câmara, projeto que prevê a criação de assentamentos nas periferias das cidades, entre a zona urbana e rural, regiões conhecidas como áreas periurbanas. A proposta cria um programa de regularização de imóveis rurais localizados em áreas de transição entre o campo e a cidade, com foco na produção familiar de alimentos e no abastecimento local. O programa tem o objetivo de beneficiar famílias em situação de vulnerabilidade social, agricultores sem terras, trabalhadores rurais, mulheres chefes de família e jovens vocacionados para o trabalho no campo. De acordo com o projeto, a intenção é aproximar a produção familiar dos mercados consumidores, reduzir custos logísticos e fortalecer feiras livres, mercados locais e programas públicos de compras de alimentos produzidos pela agricultura familiar. De acordo com um dos autores da proposta, o deputado João Daniel, do PT de Sergipe, a legislação atual não tem normas específicas para assentamentos em áreas de transição urbano-rural, regiões que reúnem condições favoráveis à produção de alimentos frescos e de ciclo curto, mas sofrem pressão da especulação imobiliária e ocupação desordenada. Para João Daniel, a ausência de regularização desse tipo de ocupação impede políticas públicas voltadas para essas populações.
7: É um projeto que trata de cuidar de populações que estão em áreas públicas federais, estaduais, municipais, ou mesmo em áreas privadas, como em muitas grandes cidades estão lá há décadas e não conseguem implementar nenhuma política porque não tem a sua regularização.
6: O regime de urgência para a proposta foi aprovado de maneira simbólica pelo plenário da Câmara, mas foi criticado por deputados da oposição. Para o deputado general Girão, do PL do Rio Grande do Norte, é preciso cautela em relação à regularização de áreas já ocupadas.
8: Nós precisamos ser conscientes em relação a toda e qualquer regularização fundiária. E esta, em especial, ela pode prever algumas situações que ainda não foram bem estudadas aqui pelos deputados. E em função disso daí, nós insistimos de que não merece ter urgência um PL com essa situação. Qualquer tipo de regularização fundiária tem que obedecer a princípios legais.
6: Com um regime de urgência, o projeto que previa a criação de assentamentos nas periferias das cidades, entre a zona urbana e rural, pode ser votado diretamente no plenário da Câmara, sem passar pela análise das comissões permanentes da Casa. Da Rádio Câmara, de Brasília, Antônio Vital.
5: Economia.
2: Sônia Guajajara, do PSOL de São Paulo, é favorável à ampliação do acesso de povos indígenas, quilombolas e ciganos ao crédito do Fundo de Terras e da Reforma Agrária para a compra de imóveis rurais. O texto permite ainda o uso da renda familiar no cálculo do financiamento.
1: Sônia Guajajara argumenta que a medida corrige uma lacuna na legislação e amplia o acesso dessas comunidades às políticas públicas de crédito fundiário. Segundo ela, a proposta contribui para reduzir conflitos por terra, fortalecer a organização coletiva e preservar tradições culturais.
2: Luciano Vieira, do PSDB do Rio de Janeiro, apresentou o projeto que separa, no cálculo do imposto de renda, os ganhos entre aposentadoria e rendimentos do trabalho. O deputado quer evitar que a soma das rendas leve a uma faixa mais alta de tributação.
1: Pela proposta, cada tipo de rendimento terá suas próprias faixas de isenção, deduções e alíquotas. Luciano Vieira assinala que a mudança reduz a carga tributária sobre aposentados e pensionistas que continuam exercendo atividade remunerada.
2: Miguel Lombardi, do PL de São Paulo, apoia a medida que eleva para R$ 130 mil o limite de faturamento anual do microempreendedor individual. O texto também permite que o MEI tenha até dois empregados, desde que cada um receba receba pelo menos o salário mínimo ou o piso da categoria.
1: A mudança amplia a possibilidade de pequenos negócios permanecerem no regime do MEI, mesmo com um faturamento maior. Nos casos de afastamento legal de um ou dos dois empregados, a proposta de Miguel Lombardi ainda autoriza a contratação de substitutos enquanto durar.

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3: Juventude FM informa a hora certa.
4: 21 horas e 13 minutos.
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22 horas e 13 minutos.

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1: 22 horas e 41 minutos.

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1: 23 horas e 17 minutos.

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14: 23 horas e 34 minutos.

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1: 23 horas e 48 minutos.

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1: Meia-noite e 3 minutos.

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1: Meia-noite e 17 minutos.

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1: Meia-noite e 43 minutos.

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1: Meia-noite e 56 minutos.

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1: 1 hora e 9 minutos.

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1: 1 hora e 21 minutos.

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1: Uma hora e 35 minutos.

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2: 1 hora e 49 minutos.

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0: 2 horas e 2 minutos.

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3: 2 horas e 15 minutos.

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2: Juventude FM informa a hora certa.
3: 4:01.
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1: 4 horas e 24 minutos.

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1: 4 horas e 39 minutos.

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1: 4 horas e 55 minutos.

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2: Juventude FM informa a hora certa.
3: 5:02.
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1: 5 horas e 11 minutos.

0: Obrigado, gente.
1: Quem gostou, som do gritão? 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
1: 5 horas e 24 minutos.

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1: 5:36.
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1: 5 horas e 52 minutos.

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3: São 6:03 aqui na sua 104.9, a sua rádio Juventude FM. Começa a partir de agora, aqui na sua 104, o seu programa Tradição Sertaneja. 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Hoje é sábado, dia 10/10/2026. Realmente, você fazendo essa conta é maravilhoso, né? 10 com mais 10 são 20, 20 com 26 são 46, 46 nos fora 10.

0: Então, 10 do 10 de 2026. É tudo par. 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
0: A melhor sintonia. Eu estou com vocês até as 8 horas. Aqui nos seus clássicos sertanejo, aqui pela sua 104.9, você vai ligar, você vai pedir a sua música e oferecer realmente a quem você gostaria. Aqui é assim, onde o sucesso é você em primeiro lugar. Você está na sua 104.9. Bom dia pra você. Olha, veja bem, não é preciso mostrar beleza aos cegos e nem dizer a verdade aos surdos. Basta não mentir para quem te escuta, nem decepcionar os olhos que te vê. As palavras nos conquistam temporariamente, mas a atitude nos ganha ou nos perde para sempre. Bom dia para você!

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3: São 6:17, 6:17 aqui na sua 104.9, Rádio Juventude FM, programa Tradição Sertaneja, todos os sábados, encontro marcado das 6 às 8 aqui pela sua 104.9, esse programa que tem o apoio cultural da sua concessionária Nordeste Motos. 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Um abraço especial aos nossos ouvintes, ligado na 104.9. Quero mandar um abraço para o João dos Cocos, é transmitido o som aí no povoado Brejo. Um abraço para a dona Cristina, para Maria Lisboa. Mandar um abraço para o Marcos Lisboa também. Um abraço para o nosso amigo Marco dos Produtos de Limpeza, que não perde o seu programa. Um abraço para o Cowboy da Gata aí no Rancho Cowboy, no povoado de Boi, ouvindo Tradição Sertaneja. Ao Bicho do Mato, está em qualquer ponto da cidade, ligado na 104. A Edith, a Julita, a Mônica, a enfermeira aqui em Lagarto. Mandar um abraço para o José Carlos dos Produtos de Limpeza. Avelino Pinturas e Cores, perfume do ar-condicionado. Quero mandar um abraço especial para o meu irmão Chico Riacho, dona Piedade, a sua esposa, aqui na Rua do Riachão, ouvindo Tradição Sertaneja. Um abraço para o nosso amigo Isaú Monteiro e a sua esposa. Um abraço para o prefeitinho, o ouvinte das músicas sertanejas, aqui pela sua 104.9. Um abraço para Marlene, professora, aí na Rua São Paulo, ouvindo Tradição Sertaneja. Um abraço para o nosso amigo Pedinha, a sua esposa também, ligado com a gente. Um abraço especial para a nossa querida Creuza na Itaperinha, ligada na melhor, ligada na 104.9. E o nosso amigo Nilson, Nilson da Serralharia, e Robinho, tá ouvindo Tradição Sertaneja, ligada na melhor.

ligado na 104.9. E a música Rumo a Goiânia. Quem pediu foi o nosso amigo Assuelo da Prestação. Ele pede e oferece especialmente, sabe para quem? É, ele oferece para sua esposa Adriana, para dona Josefina, sua mãe, para Osiel Loyola, para o tio Marca de Fera, para o Bicho do Mato, para o Genivaldo Mecânico, para o Lula, para o Jailton Silva e Dilma dos Santos, para o Índio Emplacador e toda a sua família, para o Romário do Libó.

A Goiânia, aqui na 104.9, a Se Ligou Pediu Ouviu. 6h20 na Juventude FM.

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3: São 6:33 aqui na sua 104.9, Rádio Juventude FM, programa Tradição Sertaneja, todos os sábados das 6 às 8 aqui pela sua 104.9. 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Mandar um abraço especial a todos os nossos ouvintes ligados na 104.9. Quero mandar um abraço especial ao nosso poeta, o Pedro Batista, que não perde um só programa. A Eliane, a Graziele, ao tio Marca de Fera, ao Tião aí no campo da Vila, Tânia e Cleito, ao nosso amigo Ed Santana Newton, da Reconte Contabilidade, a dona Maria Corrêa, Zé Didei na Vaza dos Cagos, sua mãe, dona Tereza. Alô, dona Tereza! É, ao Islã, que tá ouvindo Tradição Sertaneja, ao Ribeiro, ao Gilson da Dez, Givaldão e Gileno, que não perde só o programa. Gileno que gosta da música Franguinho na Panela, né? Agora o Gileno faz um frango gostoso daquele, viu? É, você perde a oportunidade de ter a apreciação de uma comida gostosa, né? Que o nosso amigo, o Givaldão, faz. É clássico, viu? É, o homem é clássico na cozinha, como diz a história. É um abração especial para o nosso amigo Islã, ou Beto, né? Melhor dizendo, para o Beto. E o nosso amigo, Ginaldo também, e o seu pai aí no assentamento, Dr. João, ligado na 104.9. Seu Duda de Caruaru, que não perde um só programa. Quero mandar um abraço para o nosso amigo Martim do Empório das Bebidas, né? Aquela cachaça boa, maravilhosa. E ontem o Martim nos presenteou com uma cachaça de com canela. Ele está dizendo cachaça com canela, a Matuta, deliciosa, viu? 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

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É, um abraço especial para o nosso amigo Gordo do Sofá, ligado na 104.9. Dá um abraço também para o nosso amigo Roberto das Verduras, ouvindo Tradição Sertaneja, olhando verdura aí com seus colaboradores, todo mundo ligado na 104.9. E agora a gente vai mandar um clássico sertanejo, um dos melhores clássicos sertanejos, sabe pra quem? Pra Dona Mariquinha, que tá de radinho, ó, ouvindo o programa Tradição Sertaneja, ligadinha. E a gente vai escolher uma música maravilhosa, especialmente pra você, Dona Mariquinha. É uma centenária que gosta de ouvir o Tradição Sertaneja, né? E a gente fica muito feliz, né, de saber que você gosta de rádio, gosta de ouvir clássicos. A minha tia Fátima, o Miguel e a Tissa, ligado na 104.9. E o seu clássico aí pra você, minha vovó Mariquinha. Aí no povoado Brejo, ouvindo Tradição Sertaneja. Bom dia!

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3: 6 horas e 46, 6h46, aqui na sua 104.9, na sua Juventude FM. Programa Tradição Sertaneja, todos os sábados, das 6 às 8, hein? 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Vou dar um abraço especial para Dona Miúda, que não perde um só programa ouvindo Tradição Sertaneja. Vou dar um abraço para o Fera Som e toda a sua família ligado na 104.9. Quero mandar um abraço para Elildo e Eloá, aí na Fazenda Bela Vista, ouvindo Tradição Sertaneja, o seu esposo Joel. O Tuntum tá ligado com a gente, também a Rogéria. E o Ninho, tá todo mundo ligado. E Zé, também tá ouvindo Tradição Sertaneja. Quero mandar um abraço para o Tonho Mecânico aqui, o Silvio Romero, ouvindo Tradição Sertaneja. E o Regis Macineiro, que não perde seu programa, o Marco do Reboque. Ao nosso amigo Ivan da Eletrônica Santa Maria, ligado na 104.9. Muito obrigado mesmo por esse grande carinho do rádio ligado, hein? Mandar um abraço especial para o seu Agenor Barbosa, para Dona Zevinha, para Eduardo, para Dona Luzia, para Carlos Eduardo e Maria Eduarda. Todo mundo ligado na 104. Dona Hélia também está ouvindo a gente, né? A Elana tá ligada na 104. O Sangue Bom na Horta, ouvindo Tradição Sertaneja. Cida e Carlos, o Marcos Pedreiro, mandar um abraço para nossa querida Thelma Forrozeira. Seu Avelar também tá ouvindo a gente na Horta. Mandar um abraço para o Galego do Limoeiro, né? Nosso amigo Zé Paixão, que não perde o som ao programa. Muito obrigado mesmo por esse grande carinho do Rádio Ligado. Quero mandar um abraço especial para minha esposa Lucélia Santos, ouvindo Tradição Sertaneja. Alisson e Adriele, ligada na melhor. A Lucas, a Roseane e ao Juninho, ouvindo a gente aí no brejo, hein? O nosso amigo Elaide José e a minha comadre Vera, ligada na 104.9. Ao Pifani, ouvindo a gente, ao Vivi, a Graziele e ao Cristóvão, que não perde um só programa. Manda um abraço para nossa querida Erenilza, aí no bairro Jardim Campo Novo, ligada na 104.9. A gente vai! A tristeza do Jeca, aqui na 104.9, porque hoje tem horário político, logo mais às 7 horas, hein? Então a gente vai bagunçar esse programa hoje, mandando pra você aqui na 104, 6h49.

São 6:53. Deus me livre, né? De não ficar mais aqui, né? Junto com vocês até as 8 horas. Esse clássico sertanejo volta já já, que a gente vai um breakzinho. A gente tá voltando aí com vocês, que a gente vai ter horário político, né? E a gente tem que preparar tudo aqui pra você, pra ficar tudo bonito. Deixa que a estrada leve a gente. A gente volta já já com esse clássico, viu? Não desliga o rádio não, viu? Vem aí!

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4: São 6h54.
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3: São 7h23 aqui na sua 104.9, Rádio Juventude FM, programa Tradição Sertaneja. 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Quero mandar um abraço especial para o nosso amigo Luciano do Vidro, ouvindo o programa Tradição Sertaneja. Manda um abraço para o Juvenal do Forró, ouvindo a gente. Muito obrigado mesmo por esse grande carinho do Rádio Ligado. Ele manda um abraço para o seu amigo Tonho Som, também ouvindo Tradição Sertaneja. A dona Josefa Maria na ABB, hein? Ouvindo Tradição Sertaneja, é na Travessa AABB, aqui em Lagarto, hein? Ela manda todas as músicas do programa para sua família, para toda a minha família, para todos os locutores, para todos os ouvintes, para todo mundo que tá ligado na 104. E a Cleonice, Silene do Vatapá, também oferece as músicas do programa, especialmente para o Isa Monteiro e família, oferece para Rosinaldo e a minha amiga Vera, e oferece a todos os ouvintes que estão ligados na 104.9, oferece ao locutor do horário. Muito obrigado mesmo por esse grande carinho do Rádio Ligado. Oferece a Aloísio do restaurante. Oferece ao Bicho do Mato e a todo mundo que tá ouvindo. É, e a dona Elisa também tá ouvindo Tradição Sertaneja, hein? A dona Joseane, a mãe do Brito, tá ligada na 104.9. Muito obrigado mesmo por esse grande carinho do Rádio Ligado. É, seu Rosinaldo do Loyola, ouvindo a gente, Anselma, Maria de Barbosinha, minha tia Maria, minha tia Rosália, minha tia Ivonete, tá todo mundo ligado, hein? É, a Laysa Gabriela, acho que é Laysa Gabriela, é filha do nosso amigo Givaldão, né? Ao seu Edson do Ferro Velho Ribeiro, muito obrigado por esse grande carinho do Rádio Ligado. É, mandar um abraço para Dona Tânia no BNH, ouvindo Tradição Sertaneja. Dona Tânia, a esposa de Agnaldo Carroceiro, a Osiel do Loyola, a sua esposa Jane, seu filho Clevenson e a sua nora Civaldo, o Carlos Campista. Aí no BNH, ouvindo Tradição Sertaneja, Dolores... É, Dolores da Matinha e seu esposo Adilson, que não perde o seu programa. A Irenilza é no bairro Jardim Campo Novo, né? A Raina Luiz Sisto, Rosinaldo Motopeças na Matinha. O Romário do Libório, o Guri Eletricista. Luizão de João Miúden, ligado com a gente. Ao Zé de Otacílio, Moisés do Coqueiro de Baixo. E Dona Rosalina tá ouvindo o programa Tradição Sertaneja, aí no povoado Limoeiro. E a Dona Elisa, né, que ligou e pediu a música... É com Zezé de Camargo e Luciano, que oferece especialmente, hein, pra Alice, pra Iviane, pra Dulce do Sindicato, pra Edésio, pra Helena Vieira, pra Everalda Rainha do Folclore, a Marlene Professora, a Maria Lisboa, oferece a Neuza de Pipi, a Azul de Eloy, ao Chico Riachi, Dona Piedade, tá todo mundo ligado aí na 104.9, hein, e

Oferece também, sabe pra quem? Pra Valdina do Loyola 1, a Maria dos Perfumes e a todos os ouvintes ligados na 104.9. E oferece também pra Rosa de Carlinho e Raimundinha de Seu Miguel, ligada na 104, ligada na melhor, ligada na sua Juventude FM. E vamos ouvir com Zezé de Camargo e Luciano, aqui na sua 104.9, a música... É, você mudou demais. Será que você mudou demais mesmo, hein? Ah, e aí vai, hein? Diga aí, Zezé.

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2: 6:39 aqui na sua 104.9 Rádio Juventude FM, programa Tradição Sertaneja, todos os sábados, das 6 às 8, aqui pela sua 104.9, a sua Juventude FM. 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E hoje, dia 10 de 2026, nós temos aniversariantes do dia.

Em uma terça-feira de 1967, em uma linda manhã de sol, nascia a sua primogênita. Águida, a filha de Dulce do Sindicato. E ela manda essa mensagem para vocês. A primeira filha é que nos ensina o que é o amor. Sem medidas. É o primeiro colo. É o primeiro choro.

hoje no seu aniversário. Filha, o coração transborda de gratidão em memórias de um amor que cresce com o tempo. Ah, lembrando há tanto e tanto tempo lá atrás, né? 1967. Pra hoje, 2026, filha, como você cresceu? Como você amadurece ao longo do tempo nesse caminho da vida? Como você está grande? Como nós nos dividimos tantas emoções? E muitas das vezes, tristezas, né? Acontece no nosso dia a dia. É, filha, a vida é assim. Lembre-se, mesmo antes das rosas com seus perfumes inalantes, vem os seus espinhos, né? Mas você pra mim sempre foi e sempre será uma flor que perfuma. Uma flor, o mente que faz sentir a distância o seu cheiro. Olha, Águeda, só quero te desejar, nesse dia de hoje tão lindo, tão ensolarado, felicidades, que você caminhe sempre nos caminhos da paz. E que eu te escolhi realmente para você ser a minha primeira filha. Parabéns para você, filha. Que seja muito feliz. Te amo. Te amo. Do fundo do meu coração, a sua querida mãe, Dulce do Sindicato, e todos os seus irmãos, cunhados, cunhadas, amigos e amigas, te desejando milhões e milhões de felicidades para você, Águeda.

São 7h59, 7h59 aqui na sua 104.9. A música do finalzinho do programa, né? Mas antes a gente vai mandar aquele forte abraço para o nosso amigo Júnior, aí no BNH, ouvindo Tradição Sertaneja. Ele que pediu a música com Fred e Pedrito, Amo Você. A gente vai tocar no finalzinho, viu? É. Ele diz, bom dia, bom dia, bom dia, toca aí. Fred e Pedrito, Amo Você. Bom dia. Bom dia às meninas do Mocotó, pra Elisa, pra Manuela, pra Elma, pra Fabrícia, ligadas no bairro Novo Horizonte, já nos preparativos para logo mais. Valeu! Um abraço do seu amigo Júnior do BNH, aqui para o seu Tradição Sertaneja. Muito obrigado mesmo por vocês, por esse grande carinho do Rádio Ligado, aqui das 6 às 8, pela sua 104.9. 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E hoje nós queremos dedicar todo realmente esse programa, aniversariante do dia, a Águida, a filha da Dulce do sindicato. Dedicamos também a Everalda, rainha do folclore, para nossa querida Elisa, ligada na 104.9, são ouvintes número 1 do programa Tradição Sertaneja, Helena Vieira, a nossa amiga, nossa querida Josefa Maria, no BNH, a dona... agora esqueci aqui, viu? Sou maravilhosa, sempre ligada com a gente, ligada na melhor, mas eu quero dizer pra vocês que fico muito feliz por estar com vocês a todos os sábados das 6 às 8, né? E deixo vocês com um clássico que o nosso amigo Júnior do BNH pediu aí, tá certo? Tchau, tchau, muito obrigado por esse grande carinho que vocês tiveram conosco das 6 às 8, prometa? E prometemos voltar, se Deus quiser, no próximo sábado das 6 às 8, aqui pela sua 104.9. Tchau, tchau!

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2: 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Juventude FM informa a hora certa.
3: 8:05.
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1: Juventude FM informa a hora certa.
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3: 9 horas e 38 minutos.

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1: Juventude FM informa a hora certa.
2: 9:58.
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0: tudo
1: pra fazer você parar.
0: Abriram a corda e caíram dentro. Ei! Jesus tem tirado você por cima, olha. Que, olha lá. A vitória é sua, meu amigo, meu amigo. Meu amigo e minha amiga, em nome de Jesus. Meu caro Jaildo, eu sou igual a jegue ruim. Quanto mais diz que não vai, é que eu quero ir. Não tem. Ô, Jaildo, o jegue que me empaca, não é? Não é, hein?
2: É amor.
0: O
2: ali,
0: cara, né? Bate pra lá, bate pra cá, morde.
2: É amor ali, não tem jeito.
0: Né? Aí tem gente que diz, ei, você não vai.
2: É, parou ali e já foi.
0: Hein? Tem pessoas que torcem contra você.
2: É verdade.
0: Ei, pra onde vai esse camarada aí? Ei!

0: Eita, tô de bem com a vida, meu amigo! Comendo, bebendo, né? Beijando muito a minha esposa amada. Alô, Sandrinha! E eu tenho certeza que você, meu amigo, minha amiga, que está ligado na Rádio Juventude FM, tá de bem com a vida. Hoje, meu caro Jair, tá dia 10. Cadê o meu matuto? Está chegando. É porque para subir essa escada aí é osso.
1: É, rapaz.
0: Aí ele tá subindo devagarzinho aí, né?
1: Acho que ele tá com a dor nas costas hoje. Tá difícil para subir. Empacou lá embaixo, não tá pra subir, é difícil.
0: Tá subindo devagarzinho, né?
1: O rapaz foi buscar uma corda ali para se ajudar ele subir.
0: Hoje é dia 10, 10 de outubro, né, meu?
1: É, hoje é 10.
0: O sol nasceu às 5h10 da manhã em Lagarto.
1: 10 do 10.
0: 10 dos 10.
1: De 20 e 26.
0: Eita! O sol nasceu 5h10 em Lagarto e vai se pôr às 17h26 em Lagarto. É, meu amigo, já passaram 283 dias. É, falta 82 dias para finalizar, né, este ano tão maravilhoso. Ô, glória! O senhor tem preparado tantas coisas maravilhosas para você, hein? Mas o segredo para você ser feliz é ser fiel a Deus. Você fiel a Deus, meu amigo, tudo vai dar certo. Agora, se você se achar que é o cara, ei, tá tudo perdido.

0: Hoje também, meu caro Jaildo, é Dia Mundial da Saúde Mental. Falar isso aí um pouco aí com o amigo Lucas hoje, né? Sobre saúde mental. É, também hoje é Dia Nacional da Luta contra a Violência às Mulheres. Falar de violência em mulher, hein? Meu pai, que é isso? É assustador o negócio, tanta violência, né? Meu Deus, mulher foi feita pra beijar, pra amar, pra abraçar, hein? Ô, meu pai, tanta violência. Jesus, tenha de misericórdia. Hoje é Dia Nacional da Luta contra a Violência às Mulheres. Também hoje é Dia Nacional de Segurança, Saúde nas Escolas. Como é que tá as criancinhas nas escolas? Como é que tá a saúde na escola?
1: E hoje também é Dia da Honestidade, né?
0: Hoje é... Pronto, você já tirou a última. É. Hoje é Dia da Honestidade. É,
1: seja honesto.
0: Meu pai!
1: Seja honesto. Seja honesto com você mesmo,
0: é...
1: né? Pra depois ser com os outros.
0: Corretamente. Né? Mas você sabia, Jailton? O desonesto, ele é desonesto com ele mesmo.
1: É verdade.
0: Olha, eu fico... preto da vida. Como eu vejo uma pessoa, ó, eu não gosto disso, ó, eu não, isso aqui comigo não dá certo. Esse pessoal quer certo demais. É. Vai ver o passado, pra você ver da santidade deles. É. Meu Deus. Mas hoje é o dia de quem, Jailton, também?
1: Da honestidade, né? Dia Mundial do Lions Club, Dia Mundial da Saúde Mental. Dia dos inativos da Marinha.
0: Da Marinha é, também, isso, né? É, do verdade, Brasil.
1: É verdade, é.
0: Pessoal muito que estão lá, né? Nos alto mar.
1: É, rapaz. Muito bem. Tá certo.
0: E eu quero fazer uma oração para nós começar esse programa com muita felicidade, muito amor, muita alegria e esperança. Eu sempre vou falar aqui que a esperança não é um homem. A esperança não é uma mulher. A esperança é Jesus. E eu pergunto a você, quem você tem depositado a sua esperança? Mas vamos orar nesta manhã. Senhor meu Deus, Pai Criador do céu e da terra,

0: Aqui estou em tua presença nesta manhã, meu Deus, para agradecer por mais um dom, por mais um dia de vida, Pai, de existir, de estar aqui, conversando com milhares de pessoas e dizendo que o Senhor é a razão da nossa vida. Falando que o Senhor, meu Pai, é a nossa esperança, o Senhor é o nosso amor. O que seria de nós se não fosse o Senhor Jesus? O inimigo tinha engolido vivo, mas o laço quebrou e nós escapemos com a vitória, Pai. E é por isso que nós estamos aqui nesta manhã, porque nós somos mais do que vencedor. Pelo sangue de Jesus, que há poder. O choro pode durar uma noite inteira, mas a alegria, ela vem pelo amanhecer. Abençoa aquele pai querido que estão passando tanto problema difícil na família, que estão enfermos. Aquele que perdeu seu ente querido, pai querido. Aquela pessoa que está sofrendo com dor. Aqueles que foi desenganado pela medicina. Mas o Senhor é o médico do médico. O Senhor vai aonde ninguém chega. O Senhor vai onde a autoridade não chega, Pai. A voz do Senhor é maior. E nós temos visto a tua mão, em nome de Jesus. Minha querida irmã Dulce, bom dia.
1: Bom dia, pastor.
0: Como é que está a sua excelência, minha irmã?
1: Eu estou bem, na graça de Deus, né? E eu liguei para te pedir um louvor, dedicando para minha filha Águida, que está aniversariando hoje, sabe?
0: Sim.
1: E que essa menina foi a minha primeira filha que me fez mulher-mãe.
0: Maravilha!
1: Que eu a amo tanto, tanto.
0: Que coisa linda.
1: E que toda a família, irmãos,
0: maravilha,
1: sobrinhos, filhos, todos nós na família amamos muito e ela é capaz de tudo na vida dela.
0: Que coisa linda.
1: Bênção e tudo por esses irmãos e essa família.
0: Que família
1: e
0: linda.
1: E para mim, então, pastor.
0: Parabéns.
1: Então eu lhe peço um louvor aí, dedicando a essa menina, tá bom?
0: Tá bem.
1: Eu te agradeço com o meu coração.
0: Coisa maravilhosa.
1: Com minha alma.
0: Amém.
1: Sou tua fã e saiba que jamais perderei um só programa seu.
0: Irmã Dulce, Deus continue te abençoando. E essa
1: Amém.
0: Família linda que a senhora tem.
1: Amém. E eu digo, ô glória.
0: Ô glória, coisa boa é ter uma família assim. A senhora é a verdadeira rica.
1: Olha, eu amo tanto essas risadas suas. Sabe, que eu sei
0: Sim.
1: que contagia muita gente, a muito ouvinte.
0: Aí uma, oi, Manduça, uma profeta falou pra mim, ia descendo aqui, tem mais ou menos um ano mais ou menos, ia descendo aqui a escada da rádio, aí uma profeta olhou pra mim e disse, ô meu pastor, você sabia que a sua risada tá incomodando muita gente? Eu disse, não. Aí eu disse, bom, que está incomodando? Tá bom demais, hein?
1: Jesus.
0: Ai. Mas sabe o que é isso, irmão Dulce? Muitas pessoas não aguentam ver a felicidade do próximo.
1: Pois é.
0: Quer falar assim, ó, coitado, ô coitada. Mas a vitória é nossa, pelo sangue de Jesus.
1: Pelo sangue de Jesus, que ele é o nosso divino Pai eterno. Sabe, e em nome também de o Lindolfo, pai do nosso Kaique, né?
2: Sim, Micael.
1: Micael, que ele também completou anos ontem, né?
0: Vamos bater os parabéns aí.
1: Aí bate esses parabéns aí em nome dele também, que eu desejo também pra ele saúde, que é uma pessoa simples, tão maravilhosa, né? E é uma pessoa amiga, tanto ele quanto o Micael, a família.
0: Pronto.
1: Então, pastor, meu muito, muito obrigada. Que Deus te abençoe sempre, sempre.
0: Amém.
1: Porque o comando e o controle de tudo na nossa vida é Ele.
0: Maravilha, irmã Dulce.
1: É com Ele. E para o Matuto também eu deixo o meu abraço aí.
0: É, estou aguardando ele aqui.
1: Jailton. Uhum. Jailton é uma pessoa amiga muito especial. Vem de longas datas, viu?
0: Gente boa.
1: E a todos que estejam na sintonia, a todos que fazem a juventude também, eu deixo o meu abraço. E lhe dizendo, meu muito, muito obrigada. E dizendo, Águida, meu amor. Quando ela está aqui, agora no momento ela não está aqui. Mas quando ela está aqui comigo, te ouvindo, pense. Ela sorri também.
0: Águida.
1: Olha, pastor, a minha filha nasceu às 7 horas da manhã, um dia de terça-feira.
0: Que maravilha.
1: Sabe? E em 1967.
0: Maravilha.
1: Tá vendo? Então, é uma glória, tá? Uma glória mesmo de Deus. Muito, muito obrigada a todos. Jailton, meu, muito obrigada.
0: E eu vou oferecer esse hino de J. Neto. Olha esse pequeno bonito, olha aí.
1: Tá legal, meu bem.
0: Pra senhora, chega. E pra sua filha que tá completando um ano hoje.
1: Muito,
0: e também nosso amigo,
1: obrigada,
0: como é o nome dele, o pai do Micael?
1: Obrigada mesmo,
2: Celidoco.
1: Sou sua fã. E veja só, dia 4 de novembro,
0: sim,
1: eu vou fazer o possível para estar aí um sábado.
0: Opa!
1: Com
0: coisa
1: vocês,
0: boa.
1: Se Deus quiser.
0: Se Deus quiser.
2: É o aniversário de Doce, dia 4, né?
0: Opa! Ô, glória!
1: Ô, glória!
0: Eita,
1: eu
0: bom demais!
1: Não sei ainda se é o sábado, se é na semana, mas mesmo que caia o dia na semana, eu estarei com fé em Deus, se Ele me permitir, aí com vocês.
0: Em nome de Jesus, vou aguardar esse dia esperado.
1: Um dia muito, muito especial, de agradecimento e muita gratidão por mim, pelos meus filhos, família e amigos também, que tenho amigos também, que me abraçam, que choram e sentem ainda a minha saudade no movimento.
0: É verdade, é verdade.
1: Muito, muito obrigada, pastor.
0: Valeu, minha irmã! J. Neto, cadê meu Jair? Tá aí. Que hino lindo aí. Vai oferecido para nossa irmã Dulce e a sua filha. E o pai do meu amigo Micael, hein, no Loyola? Olha lá, olha.

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1: Muito bem. 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Isso, muito bem. 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Já tocamos a música que ela pediu. Ela ofereceu para ir para os seus pais, para o seu pai, seu Walter. É, também para o seu Lourenço, Dona Noemi, que é os pais e o sogro da nossa amiga Alane, aí da Serve Motos. Isso, muito bem. 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

0: 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Meu caro Samuel Xavier.
1: Maravilha! Um forte abraço, nossa irmã Edivalda, nossa irmã Eliene. Que Deus continue abençoando esse casal, né, que sempre tem abençoado a programação evangélica, né, aqui pela Juventude FM. Um abraço à nossa irmã Neném, ao Ezequias, né, à família Nascimento. Forte abraço. Não, também de Ismael, tudo em gesso, forro, acabamento, reboco de gesso, né, moldura, tudo em gesso, Ismael, tudo em gesso.

Deus viu, meu caro Jair, que a luz era boa. É. E separou a luz das trevas. Ei, luz é luz, treva é treva. Eu não sei que caminho é que você está andando, se é pela luz ou pelas trevas. Mas lá Deus separou a luz das trevas. Gênesis primeiro. Lá no princípio de tudo, do começo, ele viu que a luz é bom. Um dia de sol, tem coisa bonita como está hoje, hein? Tem. É um dia alegre, né, ou não é? Mas uma escuridão à noite, bem escura e de chuva. É bom para dormir, mas é um dia assim assustador. Eu não sei a qual é a escuridão da vida que você está passando. Mas Jesus está fazendo o convite ainda hoje para você vir para a luz. Ah, mas a escuridão tem me segurado. O vício. As drogas. Mas Jesus está dizendo a você, ei, tem vida, ei, tem luz para você. Se a escuridão da sua vida, eu não sei, você sabe a qual é. Aí já diz o apóstolo Paulo, examinou-me a si mesmo. A qual é a sua escuridão? Que você tenta deixar. Você tenta que a luz entre e não consegue.

Eita! Na vida tem muitas escuridão, mas muitas vezes é porque nós procura, viu? Mas de Deus, Ele separou a luz das trevas. Ele separou o bom do ruim. E porque muitos motivos nós queremos caminhar pelos caminhos escuros.

0: gostosa, Jair? Hein? Ah, meu amigo, tá pensando que só é você que é artista? Ei, Jailton é artista, viu? É, autor. O homem é... Ele tem uma peça A Casa do Meu Sonho, né? Eu me lembro que uma vez tinha um autor, eu não sei o nome dele, ele é um bem baixinho, né? E ele fazia parte aí da Casa do Meu Sonho com vocês também. Ele estudava no Evandro Mendes, lá na época que eu estudei, na década de 90. Aí nós fez, Jailton, uma peça de Tiradentes, né? E ele fazia Tiradentes. E só que Tiradentes, ele foi traído, né? Tá ligado? Aí, ele como autor, vocês assim, você tem aquelas, né? Aquele jeito de falar. Aí ele olhou pro rapaz assim, até o meu amigo Clécio, filho de João Capoteiro, ele era o Silvério do Reis, parece que é um nome assim. Ele olhou pra Clécio e disse, quem me traiu? Aí é o estilo do autor, né? Você que é autor, é assim ou não é? Abre o microfone, não, pessoal, tá pensando que eu tô conversando só.
1: É a expressão, né? Facial, jeito de falar. É isso aí.
0: Quem nos traiu?
1: Eu sou Alcides. quando fui o mordomo da casa, eu cheguei assim para o pessoal. Eu sou Alcides e sou o mordomo da casa. Acho que seu José falou a respeito de mim, sobre mim. Aí começa aquelas conversas,
0: é bom demais. Ah, rapaz, é bom, viu?
1: É bom, é bom.
0: Eita! Aí é os autores da Casa do Meu Sonho, né? Tem mais ou menos uns 20 e tantos anos, né? Que foi apresentado. Quase 30 anos.
1: Foi em 95, né? 96.
0: Mas não, do rapaz que fazia a peça.
1: João Cruz.
0: João Cruz. Faleceu, foi?
1: Faleceu, foi.
0: Por isso que nunca mais eu vi, né?
1: Isso,
0: Quero mandar um forte abraço a Bedel aí na Boa Vista. Meu amigo. Newton! Forte abraço a nossa irmã Zefinha Paulista, ligado no programa. Alô, Sérgio! Alô, Tonho Chapista, forte abraço! Nossa irmã Rose Alves! Alô, Jorge, na rua de Simão Dias! Meu amigo Valmor! Eu brinco com o Valmor. Valmor, só tem você em Lagarto, com o nome Valmor. Eita! Já vi outro nome desse em Lagarto, não? Valmor.
1: Não, só o carnavalesco, né?
0: O escritor também, né? Alô, Valmor, aí na Gustavo Hora! Olá, da Gustavo Hora, forte abraço! A minha mãe, Valdalice, aí ligadinha, aí na Gustavo Hora, minha avó, alô, vovó! Alô, minha avó, Maria Bispo! 102 anos, cara! Eita, forte abraço, a minha avó, Maria Bispo! Abraço também a Pedro Batista, ligado ao programa também, Anselmo Anderson. Alô, Nete, forte abraço, Luzinaldo e família, Maria Nice, ligado na programação Manhã com Deus, Vande Jorge Carpinteiro. Alô, Jorge, que Deus continue abençoando, dando muita saúde, forte abraço a Givaldão, aí no assentamento, um forte abraço ao presbítero Samuel, ao presbítero Beto, ligado na programação. E também nosso amigo, nosso irmão Reginaldo e Dona Nailde, forte abraço. Alô, Ivan! Consertando o rádio aí, né? O homem endereçando a televisão, rádio, rapaz, ligado rua, no programa.
1: Na rua, na Praça Felino Fontes, tá ouvindo a gente, viu?
0: Forte abraço. Alô, a turma do Mercadinho do Santinho, transmitindo o...

0: programa Amanhã com Deus é na Praça Filomeno Hora. O rapaz aí vendendo as frutas, verdura, né? É, ligado na programação Manhã com Deus. Alô, tia Maria. Alô, Leandro, no povoado de Itaperinha. É, o meu amigo é o Nilson Cabeleireiro. Ei, bota aí o meu nome na agenda pra ver que abaixa a crista hoje, meu cara. E hoje tá tudo em ordem, Evanilson, o homem do jovem interativo. É, cadê o interativo na praça, Evanilson? Acabou, foi. Cadê o apresentador? Eita, vem aí, né? É fazer igual a história, meu caro Jailton, fazer igual a história é assim, ó. Vem mais novidade por aí. Eita, forte abraço ao jovem interativo de Lagarto, né? Na frente ele, o nosso Evanilson. Gente boa, menino bom do Lagarto. Eita, forte abraço, tá ligadinho no programa. É, meu amigo Raimundo Marcineiro. Alô, Raimundo Pedreiro, forte abraço. A galera aí de Zé Pedreiro, ligado no programa, os pedreiros, né? Carpinteiro, servente. É marceneiro, eita, turma da construção civil, a minha turma, é, maravilha, encanador, Aristide encanador, aos eletricistas da cidade, alô Milton, eletricista, é o meu sogro também, é o Tonho eletricista aí da Zecaria Júnior, forte abraço, eita, forte abraço também, é o meu amigo Ezequia e sua esposa Rita, alô Nenê, trabalhando ligado no programa. A nossa irmã Edivaldo, a nossa irmã, que está ligado no programa também, a nossa irmã Liene. É o Edinaldo Chapista e família. Forte abraço, né? A meu amigo Roberto, ligado no programa. É Reginaldo da Luz, da Nações, forte abraço. Ao pastor também, ligado no programa. Cid Creia, essa turma boa, da Luz em Lagarto. É um forte abraço a Gilvando e a Messias, ao Edinaldo Chapista e família. É, a nossa irmã Zefinha Trindade. Alô, Bispo! Forte abraço a Ofélia, essa turma boa aí no mercadinho, ligado na programação Manhã com Deus. Um forte abraço também a seu Antônio, né? Faz programa aqui, dia de... Quem é, Jair?
1: Dia de quinta-feira, viu?
0: Forte abraço aí a turma da Igreja Católica.
1: Alô, gente, irmã Domingas boa. E Adriana aí na horta, ouvindo irmã a gente.
0: Domingas.
1: Edite, né? Tio Avelar, Dulce. Eita. É, o, também o Luiz Enfermeiro, né? Alô também aí o Pedro na Magnólia e o Alex também na sintonia com a gente aí na horta, viu? Ouvindo a gente. É, a Portela, toda essa turma boa sempre na sintonia com a gente aí.
0: A nossa irmã Cessé, um forte abraço. Índio, empregador e família. Alô, Cafu, seu irmão, gente boa. Forte abraço. A Gidelza, da Batista Betel. A nossa irmã Maria Lima. Aumenta o rádio, Maria Lima. Ligado na programação. Maria do Perfume. Tá, também tá ligado na programação. E era na padaria. Diz, tô ligado num programa Amanhã com Deus. É o nosso amigo ligado no programa, Raimundo, forte abraço. É, também é, está ligadinha no programa é, a minha amiga Ednalva. É, Emerson aí na Gustavo Hora, ligado na programação. Lena, na Zecaria Júnior, forte abraço. Ao ex-vereador Mírio, ligado no programa Manhã com Deus. Alô, amiguinho, forte abraço, meu amigo. Gente boa, Nelson do Trator. Gente boa, ligado na programação. Zé e Nina aí no pé da serra. Eita, Fernando João Miúdo, forte abraço. É, Ed Crey, ligado na programação. A nossa irmã Luzia. É, João Henrique, o Micael e família, um forte abraço a seu pai, completando o ano hoje. Também tá ligado na programação. Seu Libere e família, forte abraço. Minha irmã Edith, cadê aquele sorriso bonito dela? Eita, o Matuto fica dizendo, falar isso que o Matuto chega a dar, ele tá fazendo um atendimento. É, o Matuto é médico. O Matuto, ele fica falando que não sabe ler pro povo mandar uma mensagem, né? Mas que caba sabido, hein? Eita, oh, Jesus amado. Eita, tanta gente boa, viu? Mandando aqui áudio, mandando aqui mensagem. Carlinho aí no Jardim Campo Novo. Renato Marcineiro. Já toquei o hino dentro da roda, viu? Fora da roda, dentro da roda. É como o nome dela, a cantora Maria Nassau, né? É, hino bonito. Uma coisa nova. Ele gosta muito. Forte abraço aí a Ivina. É a nosso amigo Júnior, Marquinho. A sua mãe, a nossa irmã Noêmia. Eita. A Ivina disse, Samuel, não estou entendendo. Que muitas vezes você fica passando algumas músicas, né? É, algumas músicas de... que não é. Eu disse, não, meu amigo, eu programo o programa da rádio. Ei! Forte abraço, meu amigo! Tá ligado no programa? É, Manuel, um forte abraço também ao Wilson Cruz e família. É, meu amigo Gidelzo, também tá ali o Ismael, um forte abraço. Roberto Vendedor, ligado no programa. Alô, Mundinho, Padeio, alô, seu Mundinho, um forte abraço. Ao Isaú Monteiro, ligado no programa, muitas pessoas maravilhosas, né? É o corretor e o Zé Augusto. Rapaz, tô devendo uma visita a Zé Augusto. Meu Deus. Forte abraço a Danilo. Ligado no programa. Pastor Gilson da Batista Betel. Ao presidente da Almese. Pastor Augusto. É, Gilson da Obra da Restauração, pastor. Ao meu pastor Marcos Roberto e família. Eita, muitas pessoas. Pastor Fred Sugoz, meu amigo, meu irmão. Pastor Zé Alves, forte abraço. Ligado no programa também o pastor José Carlos. Pastor Raimundo, da Segunda Batista. Pastor Oliveira, da Primeira Batista. Alô, pastor Jorge Luiz, pastor Cláudio. Ligado no programa amanhã com Deus. Pastor Gilmar. Essa turma boa, pastor Cid Cris da Luz para Nações. Pastor Natanael, gente boa. Cadê, olha? Cada manhã, 11:01. Em nome de Ismael, tudo em gesso. 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Tem Todd. Nosso irmão Edivaldo, nossa irmã Eliene, Sergipe Madeira, nome também da Arte da Construção, Fraga Contabilidade e o nome também dele. É, meu amigo Alisson do Salgado, também em nome do Comercial Santo, meu caro Jailton. Cadê o hino bonito agora, é? Olha lá, é. Essa vai pra você nesta manhã. Cadê ela?

0: cantando.
1: Olha lá, Ivanil, só é.
2: Ó Pai, queria tanto.
1: Eita, essa é do nosso tempo, hein?
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1: Ei, jovem interativo. Olha lá.
2: Eu posso até imaginar.

abraço também, meu caro companheiro Jailton Silva. É, ligadinho no programa aí, cortando o cabelo, William, né? Um forte abraço. O William ali é filho do menino aí do Cantagalo, gente boa, né? Forte abraço. A mãe dele era

0: Eita, que rindo, é?
1: Eita, Samuel! Olha ele aí, olha. Esse é das antigas, esse faz lembrar meu bisavô.
0: É, Raquel Silva.
1: Bota o áudio, que eu não sei ler, não. Irmão Renato, tô aqui. Aumenta. Eita, duplicou-se.
2: Nossa Calma. Irmã Cristina, pela cura dela, viu?
0: Que maravilha.
2: Que ela tá reagindo muito bem à radioquimioterapia, eita, viu? Jesus.
1: Minha amiga
2: e
1: Cristina.
2: E nós queremos, Deus, principalmente, que ela já venceu esse câncer.
0: Em nome de Jesus.
2: Em nome de Jesus, ela já venceu. E eu quero também que o senhor bote o nome do neto dela, Mateus. Que tem 10 dias hoje, que está internado também.
0: Meu Deus.
2: Pegou uma gripe, uma poliomielite, que é tanta gripe, tanto nome de doença, e está internado. Mas ele está evoluindo, os remédios certos.
0: Oh, glória.
2: A filha dela está aí com o seu bebezinho. É sofrimento, mas elas já venceram, que existe um Deus. Deus é o médico dos médicos, viu? Eu só quero isso, viu? Que Deus abençoe. Já estou na escuta da programação, viu? Eu não perco. Ela disse que é doida para escutar o programa do senhor, mas não tem um rádio, tadinha. Viu? Meu que Deus pai. Abençoe.
0: Amém. É isso aí. 11 horas e 15 minutos. Já chegou por aqui. Depois que subi essa ladeira, essa escada aí, o homem cansou.
1: Eu vim correndo lá.
0: Uma hora pra subir essa escada, velho.
1: Eita, eu
0: fui tentar
1: correndo.
0: Jailton. Pegar na mão dele lá e não quis, não.
1: Oxi.
0: É aquele ousado.
3: Teve que pegar a corda.
1: Olha, eu vim correndo lá da Praça do Gomes, ali na Praça da Caixa d'Água. Eu vim, foi correndo, mas pertinho, né? Arrochei, porque, meu filho, velho ainda dá uma corridinha boa.
0: Olha.
1: Rapaz, eu amarrei debaixo da caixa d'água. Quem vê ele lá, deixa ele lá. É um burrinho, um burreguinho novo, meio marronzado.
0: Sim, sim.
1: Deixa ele lá.
0: É. Daqui a pouquinho, já está ali assentado o Lucas. Ele vai falar sobre saúde mental.
1: Esse
0: hoje é o Dia Nacional da Saúde Mental. Entendeu?
1: Sim.
0: Como é que tá a sua saúde, meu amigo? Minha amiga, mental.
1: Ixi.
0: Tem muitas pessoas que ficam preocupadas só com o coração, pressão alta, hein?
1: E não sabendo que vem da onde.
0: Vem da onde?
1: Eita, dos pensamentos.
0: Ah,
1: eu vou falar. Ô, Lucas,
0: pensamento que me insiste.
1: Você tem que falar, ô Samuel, vai ter que falar um pouco, explicar pra nós.
0: Sim.
1: Sobre os pensamentos, emoções, olha. Pensamentos, sentimentos.
0: Sim.
1: Porque gera certos comportamentos. E aí, cuidar, né? Falar pra nós que eu preciso, a gente toda. Olha, não é porque o caba se acha que tá bom, não.
0: Sim.
1: Mas precisa de cuidados.
0: É, Lucas vai dar uma.
1: Vai, Luquinha.
0: Vai dar uma grande informação. E você, meu amigo, minha amiga, quer se tratar, ele vai dar o endereço também. Eita. Pra você ir lá, né?
1: Da
0: e
1: saúde.
0: Vai dar tudo certo, vai acabar esse pensamento negativo, essas coisas na sua mente.
1: Tem que procurar Jesus primeiramente. Isso. E os profissionais capacitados, melhor quando é cristão.
0: Isso.
1: Quando é um profissional cristão é que é melhor ainda. Porque você que às vezes não quer ir, né? Tem medo, acha que só vai para um psicanalista, para um psicólogo, para um psiquiatra. Só quem tá doido. Não, rapaz. É porque muitas das vezes tem faltas de alguns hormônios, de alguma parte biológica.

0: lógica do ser humano que está desregulado.
1: É, como vai chegando para a
0: cortisol
1: idade,
0: né? Alto. Uhum. Aí você vai para um profissional, né? Também é bom passar, indicar também para o nutricionista que ajuda, né, na nutrição, alimentação, tira esse açúcar. Ô, Luca, meu filho, olha, a gente quer explicação.
1: É o que, rapaz, açúcar?
0: O açúcar, não sei se pode falar isso na rádio, será que pode?
1: Pode.
0: Ô, Jairto.
1: O açúcar é tão bom.
0: O nome é o açúcar.
2: É o açúcar, né?
0: O açúcar tem um negócio que é comparado.
2: Sim. Isso.
0: Eu vou dizer, é um pozinho branco que algumas pessoas botam no nariz e puxa.
1: Sim.
0: Não tem? É um nome, aquele negocinho que é coisa braba, ruim?
1: Sim, sim.
0: Beleza.
1: Mas o não é açúcar.
0: Então, mas o açúcar tá quase é isso aí.
1: É
0: e
1: mesmo,
0: o povo é viciado no açúcar. Não toma um suco sem açúcar, um café sem açúcar. Não toma nada, é tudo doce.
1: Que sabor tem, meu matuto? Um café sem açúcar, um suco sem açúcar.
0: Mas deixa eu lhe dizer.
1: E a vida sem o açúcar?
0: Você, aí você tá usando aquele outro negócio sem saber. Não é quer dizer que é a mesma coisa, né? O Pão Royal.
1: Sim.
0: Né?
1: É.
0: Pronto. É o novo problema, ou é o problema atual da humanidade. O povo acha que viciado é só quem é viciado em droga. Tem coisa pior que afeta a humanidade, é esse açúcar.
1: E é, velho.
0: Açúcar industrializado. Tire o açúcar pra você ver se você não perde uns quilinhos, desincha. Para as inflamações no organismo. O açúcar inflama o ser humano. Dos pés à cabeça.
1: Meu Deus.
0: Açúcar é coisa braba.
1: Valeu, meu
0: É igual
1: pai.
0: O Pão Royal, que eu não quero dizer o nome. E olha que é muita gente boa, pessoas de bom caráter.
1: Estão se acabando.
0: Tá usando um açúcarzinho terrível.
2: Pó Royal,
1: não é açúcar não, diga o pó.
2: Quando bota o Pó Royal
1: se acabando.
2: No bolo. Quando bota o Pó Royal,
0: Ixi.
1: Nós, Matuto, você sabe que você é do ramo. E quantas pessoas chegam chorando? Pai, esposa, né? Esposo, mãe. É. A família acabada nas drogas.
0: Isso.
1: No pó.
0: No pó, na.
1: É, eu vou logo falar o que é. No pó.
0: No pó.
1: Né? E o pior de tudo, viu? O pior de tudo. Lá em São Paulo, o crack é pra aqueles de rua. E aqui nós vemos tanto viciado. Ainda diz que é da sociedade.
0: E a
1: droga de rua.
0: Tem.
1: A família se acabando. Hein? Hein?
0: E piorando.
1: Meu Deus.
0: A situação das cidades, das famílias, de um modo em geral.
1: Mas como é o filho do pobre, muito olha. Mas como é o filho de papai.
0: É.
1: Né?
0: E tem muito aí que...
1: Família acabada,
0: tem condições.
1: Destruída.
0: Mas vou lhe dizer,
1: sim.
0: Lucas pode falar, mas eu vou dizer minha experiência.
1: Diga, meu velhinho.
2: E como hoje é o dia da honestidade...
0: Também!
2: É.
0: Honesto.
1: Hoje é uma muita coisa boa tá acontecendo
2: o
1: hoje.
2: O certo é você procurar um profissional honesto.
0: Honesto, né? Direito.
2: Faça aquilo correto.
0: Corretamente.
2: Não me engane, né?
0: Não desdobre. Não faça coisa errada.
2: Pois é.
0: Né, Jairto?
2: Fake news, não.
0: Fake news, não.
2: Não prometa aquilo que você não pode cumprir.
0: Tem que fazer o quê? Mostrar que o caminho vai lhe levar a isso. Mas se prometer cura é crime. Curadonismo, sei lá como é o nome, é crime. É coisa errada. Você não pode prometer cura. São saúdes complementares que a gente precisa literalmente estar acompanhado com um médico.
1: Sim.
0: Acompanhado com profissionais de qualidade.
1: É
0: complementar.
1: Iá.
0: Deixa eu lhe dizer.
1: Sim.
0: O que eu ia dizer.
1: Coitado, velho.
0: Eu sinto a falta do cafezinho aqui dentro, mas não pode mais tomar café dentro.
1: O café tá ali, já tomou quatro copos.
2: Ali, só lhe esperando lá.
1: Falar nisso, forte abraço à nossa irmã Dilma.
0: Dilma, obrigado pelo cafezinho.
1: Vamos, Dino.
0: Vamos,
1: já,
0: Dino.
1: Já.
0: Já, já,
1: O Matuto vai falar sobre saúde.
0: É o Lucas, não?
1: É. Lucas? Chega, já tá ali sentado.
0: É o psicanalista.
1: Isso.
0: Lucas Almeida.

0: que atende aonde? Na clínica Equilíbrio. É. Na praça da Caixa d'Água, do lado da USAF.
1: Vai falar sobre saúde mental, já, viu?
0: É isso mesmo. Prepare.
1: É bom? É bom não, saúde mental?
0: Ah, meu Deus. É, meu filho. Eu tava conversando, acho que com o Jailton ontem.
1: É.
0: Muitos problemas.

0: o corpo
1: fluir.
2: E após?
3: Olha lá, vamos botar o hino. Já, já ele vai falar sobre isso.
2: Valeu você da cidade do Lagarto, Simão Dias, região, Riachão, Paracatu, de cima, de baixo, do Pastinho, do Campo do Brito, do Jacobina, de todos os cantos, Nordeste Brasil. Um abraço, cheiro do Matu.

0: Matuto de Jesus. Fala, Matuto.
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0: Samuel Xavier.
1: Nós estamos vivendo em um tempo, Matuto, que o povo perdeu a esperança que Jesus vai voltar. Perderam a esperança que Jesus vai voltar. Nós vemos poucas pregações, poucos louvores que Jesus, ele vai voltar. E é uma promessa que ele fez. Ele foi preparar lugar, não é isso, Matuto?
2: Sim.
1: Mas ele vai voltar para quê? Para buscar os escolhidos dele. E ele deu uma missão a cada um de nós: ide e anunciai.
2: O evangelho a toda criatura.
1: Quem crê
2: em mim e for batizado será salvo. O que é o batizado? É a confirmação para que todos vejam, né? Um selo que o homem faz com Cristo e uma ligação com Cristo mediante a Cristo para o nosso Senhor Deus.
1: E o que me chama a atenção?
2: Sim, qual é?
1: Mateus 24.
2: Isso. Né? É os avisos da volta? Os sinais?
1: Versículo 35.
2: Sim, é os avisos.
1: O que me chama a atenção, como eu leio esse texto,
2: sim,
1: Matuto, é que ele faz uma previsão.
2: Eita.
1: Assim como foi
2: nos dias de
1: Noé.
2: Eita.
1: Assim será a vinda do filho do homem.
2: Pera lá. Vá com calma para o povo entender. Respire.
1: Entendeu?
2: Vá, olha, devagarzinho.
1: Saúde mental.
2: Destri.
1: Veja bem.
2: Fala.
1: Naquela época, todo mundo casava, se dava em casamento.
2: Sim.
1: Era um tempo difícil, é um tempo fácil. Hein? É o que nós estamos vivendo no mundo atual. As coisas estão difíceis, tá, mas está fácil. Hoje você tem uma facilidade de comprar um carro zero, de comer o que você quiser, de beber, de fazer o que você quiser.
2: Ixi, Samuel, meu filho, tem um negócio mais gravante aí.
1: Sim.
2: Como era o dia de Noé. Fala ou não?
1: Fale.
2: Acontece uma coisa hoje. E vai acontecer mais ainda nos final dos tempos.
1: Sim.
2: Que acontecia no tempo de Noé.
1: É.
2: No texto, desculpe eu estar entrando.
1: Vamos lá,
2: Você me dá a liberdade?
1: Na hora.
2: E após? No texto fala.
1: Sim.
2: Que os homens da cidade queriam pegar os anjos.
1: Isso.
2: Quer dizer que o ser humano estava tão complicado. Que a vontade dos desejos lascivos já estava saindo do quase natural para ir para uma coisa agora espiritual. Precisa de mais tempo para explicar isso. Porque os anjos na época vieram em forma de homem. E o povo já estava tão cauterizado no pecado, na promiscuidade, na lascívia, que agora estava querendo ter relação sexual com os anjos.
1: Menino.
2: É isso que quer dizer. Aí é uma coisa mais complexa.
1: Sim.
2: Mas eu vou dizer um pouco, sem abranger muito. É que na época de Noé, o povo estava com a cabeça virada.
1: Sim.
2: Que tinha relação com tudo.
1: Misericórdia.
2: Porque Noé diz assim: ele ofereceu as filhas.
1: Isso.
2: Para o povo não ir lá querer
1: respeitar os anjos.
2: Os anjos. Que vinha em forma de homem.

0: Veja que aí nós podemos estudar depois, ou sim, você vai buscar, que tá aí na rádio, ouvindo, angelologia. Tem um curso na Assembleia de Deus Missão, isso, no IBAD, que você vai estudar isso aí também. Mas vê lá, hoje, como é que tá a sociedade? Tá quase perto da época de Noé? Povo procurando com animal. Pai, querendo, né? Um filho. Mães. Tem uma atriz aí também que já fez filme até com o próprio filho.
1: Sangue de Jesus.
0: Fez até com o próprio pai.
1: Meu Deus.
0: Uma aí, só Jesus
1: então
0: na
1: cara. Então tá parecido, né? Com os dias de Noé.
0: Vai piorar a situação.
1: E é, meu velho.
0: E após? E após? É, isso aí. É os pernambucanos, paraibanos. E após? E então?
1: Sim.
0: Entendeu, meu filho? Só pra complementar um pouco aí isso, o que você vai falar.
1: Entendeu? Mas assim mesmo.
0: Entendeu? Cuidado.
1: Antes do dilúvio,
0: as
1: coisas eram tudo normal.
0: E outra, teve um período de 120 100 anos, perdão, ou foi 120 dias, cadê o texto? Que Noé precisou para construir. Cem anos, mais ou menos, construindo a arca. Para não errar, né? Quem souber, manda um áudio. Mas veja, como nós também temos um período, estamos tendo a oportunidade de construir nossa arca.
1: Certo.
0: O que é a arca na época? Era onde o povo iria salvar, sim. Hoje a nossa vida espiritual com Cristo, construímos a nossa arca. E nós hoje somos a própria arca. É essa arca aqui que vai subir aos céus.
1: Oh, glória.
0: Precisamos fazer anemia, tapar as brechas. Ao invés de reconstruir os muros, é reconstruir a arca, para que na hora que papai fechar as portas, já não entra mais, né? Olha para onde nós já tá indo, né?
1: Eu falei que não se vê mais falar da volta de Jesus. Mas ele dá essa alerta a você, assim como foi nos dias de Noé. Assim será a vinda do Filho do Homem. Ele dá outro alerta a você, amigo. Ele dá um alerta a nós também, que anda com a bíbiazinha debaixo do subaco, né? Hoje não anda mais não, hoje anda dentro do carro, né?
0: É no celular.
1: O tempo tá moderno, dentro das bolsas, irmã, né? Tudo dentro da bolsa, bíbiazinha, ninguém anda com bíblia na mão mais não.
0: É mesmo.
1: Mas ele faz um alerta, que ele vai voltar. Se você soubesse que o ladrão, ele vinha à meia-noite roubar a sua casa, o que você fazia? O que você, Batuto, fazia? Ia se preparar ou ia ficar sem se preparar? Sem...
0: O caba... Hoje em dia...
1: Ia botar uma cerca elétrica.
0: vai lá. Eu vou ser sincero.
1: Vai lá.
0: O que eu faria? Eu ficaria preparado, ligado.
1: Sim.
0: Pra quando ele vier, eu esteja atento. Pra ver... Não é que a gente vai ver, né? Mas o texto fala. Vem como ladrão.
1: Ladrão.
0: Ok.
1: Isso.
0: Eu lhe pergunto. No sentido de Cristo vir como ladrão. Você quer ficar, você ficaria com medo do ladrão ou ficaria alegre com o ladrão?
1: No texto eu ficaria alegre.
0: Então, o que eu vou lhe dizer é, melhor é ficar esperto para quando ele surgir, você tá pronto para ir. Perdão, Jesus. Não é com ladrão não, mas é com Jesus.
1: Com Jesus. Ô, Matuta, ele ainda abre nossos olhos. Se você soubesse, se o ladrão viesse na sua casa hoje, o que você fazia? Ia se preparar. Não era isso?

0: Ele faz outra. Ele dá outro aviso. As 10 virgens. 5 prudentes e 5 loucas.
1: Eita, mistério.
0: Eu tô falando você que Jesus vai voltar. Tem muitas pessoas enganadas neste mundo.
1: Bem.
0: E principalmente quem é crente. Eu vou dizer isso.
1: Diga.
0: Entrega. Já perderam a esperança que Jesus vai voltar.
1: Misericórdia.
0: É brigando por ouro e prata.
1: Samuel.
0: E poder. Ei, escute.
1: Escute, pera lá.
0: A Bíblia fala de 10 virgens. Cinco prudentes.
1: Isso.
0: E 5 loucas.
1: Samuel, tem um negócio mais aí.
0: Sim.
1: Da assassina. A gente olha muito como mulheres, né? Louca, areada, não sei o quê. Ah, a outra é esperta, é inteligente, é prudente e tal. Você sabia que está relacionado também aos 5 ministérios?
0: Isso. Já ouvi também, já tive.
1: Tem igrejas, mas eu vou colocar pessoas. Ser humano, individual.
0: É, vamos individual, como está o texto?
1: Eu, hoje, Matuto ou Samuel.
0: É.
1: Eu preciso estar com os meus 5 ministérios ativados.
0: Ativado.
1: Ativados e ligados.
0: Isso. 5 ministérios. O texto diz que 10 virgens, 5 prudentes e 5 loucos. O Matuto entrou na outra questão lá, ele vai desbuiar lá.
1: Olha.
0: As prudentes é o ministério de quê, meu Matuto?
1: Nós temos, para nós estarmos, eu como igreja,
0: sim,
1: né?
0: Eu. O prudente.
1: Tem a igreja.
0: Sim.
1: E tem eu.
0: Sim.
1: Pode a igreja no,
0: mas eu sou igreja.
1: No conjunto, isso, mas
0: sim,
1: no conjunto,
0: sim,
1: e eu individual como igreja. Primeiro ministério, ministério de aconselhamento e mentoria. Pastoral.
0: Ótimo.
1: É dado ao líder,
0: ao líder.
1: Pastor.
0: Isso.
1: Mas eu, como igreja, eu, ser humano individual, preciso estar ativado, cheio, preparado, para eu ter prontamente saber aconselhar.
0: Faz parte da prudência. Outro.
1: Ministério de adoração e intercessão. Pela igreja.
0: Peraí.
1: Por
0: peraí,
1: todos.
0: Peraí. Ministério de quê?
1: De oração e intercessão.
0: Oh, duas coisas maravilhosas.
1: É prudência.
0: Outra prudência.
1: Ministério de apoio prático e organização. Planejamento. Significa. Quem é do administrativo vai entender. Chama-se planejamento estratégico. Apoio prático. O que é que a igreja, eu, a comunidade precisa? Precisamos o quê? A logística.
0: Isso.
1: Quem necessita. Organização do culto, organização dos menos favorecidos.
0: Isso
1: a igreja precisa ter e eu também.
0: Prudência.
1: É mais uma prudência.
0: Já vai enquanto?
1: Atua aí na área voluntária, né?
0: Isso.
1: Da comunidade, por
0: favor.
1: É porque se a gente for falar, vai demorar.
0: Por causa do horário, vamos lá.
1: Ministério de curso.
0: Sim.
1: De noivos e preparação para o lar.
0: Isso
1: tá na mão, principalmente, da liderança.
0: Prudência.
1: Mas, se eu tiver uma capacidade, né? For um psicólogo, um psicanalista, uma pessoa que atua nessa área, eu posso aconselhar.
0: Sim.
1: Você tem quantos anos de casado?
0: Eu tenho 25 anos.
1: Você tem experiência. Então, suas dores, né? Que você já passou, é pra conhecer, pra aconselhar o novinho que casou tem um ano.
0: É.
1: Mais outro.
0: Já passemos muitas coisas. Na saúde e na doença, né? Na abundância e sem nada.
1: Pra finalizar.
0: Lá. Sim, ainda tem a...
1: Vai dar tempo não, 10 minutos.
0: Vai.
1: Vamos lá. Ministério do discipulado.
0: Sim, é prudência.
1: Ensino.
0: Prudência.
1: Mas para eu ensinar, eu preciso aprender. Eu preciso sentar,
0: ser
1: humilde.
0: Peraí, repita aí de novo que eu não entendi.
1: Discipulado.
0: Você tem que fazer o quê?
1: parar, sentar, aprender para poder ensinar e eu discipular jamais.
0: Eu tô,

0: Eu tô no tempo errado. Hoje tá discipulando quem nunca se sentou.
1: Eita.
0: Entendeu?
1: Aí eu lhe digo,
0: ensina. Pera aí, rapaz. Alô. Tem tanta gente ensinando.
1: Sem primeiro aprender.
0: Pelo amor de Deus.
1: E outra, vou lhe dizer uma
0: e
1: coisa.
0: O ruim de tudo, Matuto, é que fica sujando os nomes das igrejas que tem nome. Porque hoje o cara vai lá, porque ele lê a Bíblia um pouquinho, já abre uma igreja. Nunca foi pro culto matutino, pro culto de ensino, nunca foi obediente à sua liderança.
1: É.
0: E abre aí uma bodegazinha e se acha que é pastor, é isso.
1: Oi.
0: E aí depois tá a maior tragédia do mundo.
1: Eu vou lhe dizer.
0: Aí joga o nome pra cima de quem? Pros verdadeiros evangélicos.
1: Quem não tem um coração pra se sentar, não tem capacidade pra ficar em pé e ensinar.
0: É verdade.
1: Sentar pra ouvir.
0: Matuto, vamos fazer o seguinte, vamos deixar as 5 loucas o próximo programa. Vamos tocar o hino pra nós vir aqui. Eu quero 5 minutos disso aqui, ó. Saúde mental.
1: Aí eu lhe digo, Lucas, pra nós só dar uma Sim. resumidinha. É tudo ao contrário.
0: Tudo ao
1: o
0: contrário.
1: Inverso. Isso. Não fazer.
0: Pronto.
1: Não fazer.
0: Uhum.
1: Aí a gente pode ir na próxima semana,
0: Isso.
1: falar que faz parte do candelabro. Que são cada candelabro. Tem as unções.
0: Sim.
1: Poder que Deus dá a nós através de Cristo Jesus. Que a gente também precisa ativar.
0: Meu velho, tem o quê, rapaz?
1: Hein?
0: Repita aí de novo.
1: O quê?
0: Cadenável, não
1: é? É o candelabro. Bota o hino!

0: Matuto, meu filho, nós já estamos... Olha, 11h51, vem aí já o horário político, mas eu quero, em ligeiras palavras, sobre saúde mental, vamos deixar para o próximo programa. Você vai dizer. Vá, vá. Matuto, eu quero chamar Lucas. Senta aqui, Lucasinho. Bom dia, Pai Senhor.
1: Bom dia, Pai do Senhor. Tudo bom, Samuel Xavier, Matuto, Jair, tudo bom?
0: É porque o Matuto nunca deixa essa cadeira.
1: É porque o Matuto, ele é uma bênção de Jesus. Deus. É o Matuto de Jesus, né?
0: Meu filho...
1: Resumindo, eu quero... Como você deu essa oportunidade aqui para falar sobre saúde mental, é uma oportunidade crucial, né? De conscientizar a sociedade e combater os estigmas.
0: Sim.
1: Incentivar a busca, o apoio aos profissionais da área. Tem o psicólogo, tem o psicanalista, tem outras ferramentas como TRG e outras mais. E também psiquiátrica. E muitas pessoas acham que buscar a saúde mental é porque você está a um ponto de... Não preciso ir para um psiquiatra, não preciso ir para um psicólogo, eu não preciso ir para um psicanalista, para um neuropsicólogo.
0: Sim.
1: E porque não, eu não sou louco. Eu não tomo tarja preta, como as pessoas falam. Mas assim, é importante desmistificar isso, essa ideia,
0: sim,
1: de que a saúde mental é apenas a ausência de transtornos psiquiátricos. Por exemplo, a saúde mental, tá falando de saúde mental, que a pessoa está bem. Mas segundo a OMS, né, a Organização Mundial da Saúde, ela está ligada ao quê? A um estado de bem-estar, no qual que o indivíduo consegue usar suas próprias habilidades emocionais e cognitivas.
0: Sim.
1: Consegue lidar com o estresse rotineiro da vida, trabalha de forma produtiva e é capaz ainda de construir com a sua comunidade. Faz parte um pouco que a gente ouviu aí muito sobre a questão da prudência,
0: sim,
1: né, da parte discipular, de ensinar as pessoas. Então a gente sabe que tem o quê? Mais de 12 milhões de pessoas que sofrem com depressão. E depressão é um excesso de passado. É um excesso de pensamentos, de informações que ainda não foram elaboradas. É claro que a gente entende, o profissional, eu como psicanalista, atuando presencialmente e online também, eu faço esses atendimentos. E

0: trago para a pessoa esse entendimento para que ela possa enxergar e levar esse caminho de conscientizar de que passou. Ela não está mais, vamos dizer, a pessoa passou por um abuso, sofreu um processo traumático, foi abusada na adolescência. E tem mulheres, até homens também, que levam para a vida adulta. Estão com uma depressão profunda e que desejam finalizar, né, dar o fim à sua vida. Mas se ela entender que o passado ficou para trás e ela precisa ressignificar, o que significa ressignificar? Dar um novo sentido. E que ela não está mais. Então, muitas pessoas que estão no estado de depressão gravíssima, crônico, para ela está vivendo o que ela viveu há 10 anos atrás.
1: Meu Deus.
0: E às vezes ela não entende, ela não compreende isso. E o profissional de saúde, seja psicanalista, psicólogo, vai levar a pessoa a essa consciência, a esse entender, para que ela possa estar buscando esse tema, saúde mental. 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
1: Meu caro Lucas, eu quero dizer a você que todos os programas, ao sábado, vamos tirar uns 5, 10 minutos para nós tratar desses assunto mental.
0: Importante, importante. Viu? E é o que eu creio, é a intenção desse programa, é trazer, abrir os olhos do Evangelho e também ajudar todos, seja evangélicos, não evangélicos, porque esse programa, ele atinge, ele vai de encontro aos corações, aos ouvidos do ser humano. Você pode ter a sua religião, seu credo, mas nós somos irmãos nesse Deus grande e maravilhoso que nos deu a oportunidade dessa vida.
1: Forte abraço, Lucas, e sábado nós estamos de volta.
0: Muito bem. Cadê o Matuto?
1: Senta, Matuto. Agora o Matuto vai orar para nós encerrar.
2: Vamos lá, vamos lá.
1: O horário político.
2: Coisa boa, viu, Luke? Senhor Jesus, muito obrigado por a oportunidade, pela satisfação de estar com meus irmãos e nossos ouvintes. Papai, eu mando um abraço especial para todos que estão ligados e não perdem a programação. Aos nossos irmãos, ó Deus, nosso especial para Miltinho Monteiro, filho de Libério, Tércio e Galego ali do Abatedouro. E a todos os irmãos ligados, abençoa cada um em nome de Jesus.
1: Maravilha! Sábado, 10 da manhã, eu, Samuel Xavier e o Matuto. Forte abraço! Tchau!

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7: Juventude FM informa a hora certa.
8: 12 horas e 10 minutos.
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2: 12 horas e 15 minutos.

0: Obrigado, meu irmão. Vou
1: cantar com vocês, viu? Asas livres.
0: Raqueiro também se apaixona e fala de amor.
2: Tem sentimento.
1: Você tá doido? Simbora!

0: Vamos falar de amor.
1: Vamos se apaixonar.
0: Como a gente diz, apaixona.
1: Apaixona, coração. Ai,

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1: 12 horas e 31 minutos.

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3: 12 horas e 41 minutos.

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2: 12 horas e 52 minutos.

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2: Juventude FM informa a hora certa.
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2: 13 horas e 9 minutos.

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2: 13 horas e 23 minutos.

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2: 13h44.
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1: Juventude FM informa a hora certa.
2: 13:59.
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0: Fala, meus amigos, minhas amigas, conexão musical no ar até 5 da tarde na 104.9 Juventude FM. Sejam bem-vindos e bem-vindas a mais uma conexão musical de hoje. Hoje, 10 de outubro de 2026, 2h10 agora, boa tarde. 2 horas e 10 minutos. Esse é o seu, meu Conexão Musical, nosso Conexão Musical na 104.9 Juventude FM, fazendo a diferença há mais de 17 anos na sua frequência. Estamos no ar de estamos no ar 24 horas com você. Seja muito bem-vinda, Elisa, do povoado Várzea dos Cágados, já está conectada na gente. Obrigado, Elisa. Seja bem-vinda a mais uma Conexão Musical na 104.9. Eu mando um abraço para você, minha amiguinha Regilene, do povoado Pururuca. Também no nosso amigo Eduardo Lisboa e a irmã Edivânia Lisboa, do Curralinho. Aqui em Lagarto. Muito bem, abraços para você também, Hildo de Simão Dias, já está conectado na Juventude FM, que coisa boa, muito bem, seja muito bem-vindo. A Maria da Piedade, boa tarde, Dona Elza da Prefeitura também, boa tarde. O meu boa tarde para você, Valdina, do Loyola 1, aqui em Lagarto, Micael Palindolfo, do Loyola 2 em Lagarto, Tio Marcado de Feira, Chico Riacho, Chico do Loyola. Abraço para você, Jorge Santos, pela sintonia, já está conectado com a gente, já interagiu comigo aqui no zap da Juventude FM 99978-2763. Vamos juntos até 5 da tarde na mesma conexão. Muito bem, muita gente boa aqui conosco, muito obrigado, estamos juntos e misturados e conectados, Elisa. Valeu que valeu, nossa amiguinha Juliana do União da Vitória, Paraná, boa tarde. Ótimo fim de semana para todos nós, que nós tenhamos ótima conexão musical, ótimo fim de semana. Nossa amiguinha Helena Vieira, boa tarde. Maria dos Perfumes, Jane, Sueli, Suelen, Emília, da Rua Felipe Santiago, Gildete Figueiredo, da Felipe Santiago também, boa tarde. Já está na escuta, Maria, obrigado, seja bem-vinda. É o Conexão Musical na 104.9, nós começamos muito bem a Conexão Musical de hoje com ele, Fabrício DR, e a música Resiliência. Nós estamos conectados com vocês, ouvintes, com vocês, artista lagartense, de janeiro a dezembro. Conexão Musical em conexão com você. Em nome desses ouvintes, o meu boa tarde para você, ouvinte da 104.9, você trabalhando, você em casa descansando, seja bem-vindo, muito grato pela sintonia, pela conexão. Já já eu mando mais abraços radiofônicos poderosos para você, ouvinte. Para você conectado, para você conectada. Hoje tem giro informativo, tem conexão saúde. E tem que é muito importante também essa participação no zap 999782763. Estamos juntos na 104.9. Meu amigo Jorge, bem-vindo.
1: Boa tarde, Danilo Souza. Quero ouvir a música de Roberta Miranda, Perigosa e Linda. Ofereço para meus amigos e minhas amigas. Fica com Deus, vocês tudo aí na rádio. Deus te abençoe.
0: Amém, obrigado, meu amigo. Nosso amigo Jorge Santos, obrigado pelo carinho. Roberta Miranda, Perigosa e Linda.

E como foi sua semana? Como está sendo o seu fim de semana desse feriadão, dia 12 de outubro? Próxima segunda-feira, dia de Nossa Senhora Aparecida, a padroeira do Brasil, feriado nacional. E o Conexão Musical está conectado com você também no seu feriadão. Com vocês, Roberta Miranda, perigosa e linda pra você, meu amigo Jorge Santos.

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0: Queria que você passasse aí a música de Rita. Boa tarde, Danilo Souza. Danilo, eu gostaria que você passasse aí a música de Rita. Parabéns para oferecer as aniversariantes de hoje. É Ivone, lá do Sítio do Quinto, Tauazeiro, Sítio do Quinto. E também sua mãe, Dona Creuza, que está aniversariando hoje. E também o irmão da nossa amiguinha, Maria Abreu, José Carlos, que hoje está aniversariando. Desejo para os aniversariantes de hoje, né, dia 10 de outubro, todos lá, né, no Grupo Amor Está no Ar, estamos fazendo a festa, que eles merecem todas as homenagens do mundo. Que Deus venha abençoar eles hoje, derramar muita bênção na vida deles, que eles sejam muito felizes, que eles venham realizar todos os sonhos deles, ao lado de toda a família, vida longa. Isso. E todos nós do Grupo Amor Está no Ar, estamos parabenizando, estamos fazendo a festa, que eles merecem todas as homenagens do mundo, viu, Danilo?
1: Perfeito.
0: E para todos os seus ouvintes, todos os meus amigos, e um bom final de semana.
1: Amém.
0: E um bom final de semana para todos, viu, Danilo?
1: Amém.
0: E parabéns aí para os aniversariantes do Grupo Amor Está no Ar. É, Dona Creuza, né, a mãe de nossa amiguinha Ivone, lá do Tauazeiro, Sítio do Quinto, na Bahia.
1: Isso.
0: E também José Carlos, o irmão de nossa amiguinha Maria Abreu.
1: Coisa boa.
0: Que Deus venha abençoar eles hoje e sempre.
1: Que sem dúvida, viu?
0: Do Barro Loyola, viu, Danilo? Estou
1: obrigado.
0: Aqui te ouvindo.
1: Valeu que valeu, Valdina, pela sintonia. Conexão musical em conexão com você. Hildo, boa tarde.
2: Olá, boa tarde, meu amigo Danilo Souza. E aí, tudo bem?
1: Tudo beleza.
2: Amigo, tudo bem, graças a Deus.
1: Amém.
2: Vou oferecer aqui as músicas para meus amigos.
1: Isso.
2: Que estão ouvindo, né?
1: Isso, obrigado.
2: As pessoas, gente boa.
1: Isso.
2: Que sempre está lembrando do meu nome, né?
1: Isso.
2: Quando participa das programações.
1: Da programação. Isso.
2: É, minha amiga Jeane Silva, de São Paulo, Valdina. Meixo do Mato, Jaildo, a grande locutora, muito gente boa, que atende bem a gente, inclusive a mim, é a locutora da co-irmã, a rádio, é a Eli Souza, e para Meixo do Mato, todo mundo, a Isaú Monteiro, a você, e toda a galera.
1: Obrigado.
2: Ok, meu amigo. É a música que...

Meu amigo Antônio Relanjoeiro pede música hoje. Boa tarde, Danilo Souza. Quero ouvir a música de KLB. Porque tem que ser assim para oferecer amigas e amigos. Que Deus lhe abençoe, amém. Sempre você e sua família, nós todos, Antônio Relanjoeiro. Obrigado pela sintonia, conexão musical em conexão com você. Tocando agora, Hit, parabéns. Conexão musical em conexão com você. Ouvimos também Saúde com Rita Lee, viu? Vamos curtir.

0: Isso, esse aí é Marquinhos Moura. E a música Meu Meu. Ouvimos também a música Porque Te Amo Demais com KLB. Nosso amigo Antônio Releu Joeiro. Daqui a pouco tem mais músicas pra vocês. Porque vem aí Giro Informativo com Evandro Santos, o resumo da semana e as primeiras informações do fim de semana com ele, Evandro Santos. Boa tarde, bem-vindo.
1: Boa tarde, Danilo. Boa tarde a todos os ouvintes que estão sintonizados na Juventude FM, no programa Conexão Musical e agora aqui no Giro Informativo, trazendo as informações da semana e a primeira desse final de semana, né, hoje, dia 10 de outubro, Danilo.
0: Muito bem, Evandro Santos. Qual o seu primeiro destaque de hoje?
1: Olha, Danilo, a gente começa a trazer informações aqui dentro da programação da Juventude FM, que uma colisão frontal entre dois carros deixa feridos em Poço Redondo. Foi na noite desta sexta-feira, e a informação foi confirmada pelo batalhão da Polícia Rodoviária Estadual. Uma colisão frontal entre dois carros deixou dois homens, um de 57 e outro de 53 anos, feridos aí na rodovia CE-230 no Alto Sertão Sergipano, lá no município de Poço Redondo. Um dos veículos seguia sentido a Poço Redondo, da unidade São Francisco, enquanto o outro para pegar na direção contrária quando ocorreu a colisão. As duas vítimas foram socorridas pelo SAMU e encaminhadas a um hospital antes da chegada da equipe do batalhão da Polícia Rodoviária Estadual. Então agora, né, aí eles estão foram socorridos para o hospital e ainda não temos informações sobre o estado de saúde deles, que ainda não foi divulgado, né? Então agora a Polícia Rodoviária Estadual irá investigar aí as causas, né, desse acidente lá no Alto Sertão Sergipano. E olha só, Danilo, também trazendo informações aqui dentro da nossa programação que um pai e uma filha de 4 anos ficaram feridos durante um ataque a tiro na zona norte de Aracaju. Os suspeitos estavam em uma motocicleta e dispararam contra as pessoas que estavam na calçada. Então, esse fato ocorreu também na noite desta sexta-feira lá no bairro 18 do Forte, em Aracaju. E de acordo com a polícia militar, ela foi acionada para averiguar uma denúncia de tiros em via pública. No local, moradores relataram que os dois homens e uma motocicleta efetuaram disparos em direção às pessoas que estavam sentadas na calçada de uma residência e, em seguida, os suspeitos fugiram. O pai e a criança foram socorridos e encaminhados para uma unidade de saúde para atendimento de emergência. A testemunha que estava no local não ficou ferida e agora a polícia investiga aí a causa desse atentado a tiros lá em Aracaju na noite desta sexta-feira aqui no estado de Sergipe. E olha só, Danilo, também trazendo informações aqui dentro da programação. Olha, CPF com pendentes pode bloquear a renovação e emissão da CNH. É isso mesmo. Apesar da dificuldade em algum serviço, uma irregularidade no CPF não cancela automaticamente a CNH válida, mas pode dificultar, né, a renovação da CNH. Então é bom ficar atento aí quem tem alguma irregularidade no seu CPF para não vir sofrer consequências lá, principalmente quem for renovar sua CNH. Né? E olha só, Danilo, também trazendo informações aqui dentro da programação que o INSS começa a receber pedido de afastamento para vítimas de violência doméstica. Esta semana começou a valer aí, né, uma medida que prevê afastamento de até 6 meses por determinação judicial e o INSS

0: a partir desta sexta-feira, já começou aí a receber o pedido, né, das pessoas, principalmente das mulheres, que têm sofrem violência doméstica e precisam deixar o trabalho por causa dessa violência doméstica, poderão solicitar um benefício específico ao Instituto Nacional de Seguridade Social. Então, já começou a valer a partir desta sexta-feira. Lembrando, Danilo, nós estamos no feriadão, já que na próxima segunda-feira é feriado, dia 12 de outubro, dia das crianças, também dia da padroeira do Brasil, e algumas atividades aqui no estado de Sergipe não irão funcionar e outras irão funcionar em plantão, né? O governo de Sergipe ocorreu a suspensão do expediente administrativo e só estará sendo realizado serviço de saúde, segurança e outras atividades essenciais ou de urgência que continuarão sendo aí, estarão funcionando, né? As demais estarão suspensas aí no feriado. Os bancos estarão fechados. Lembrando também, aqui em Lagarto, a feira municipal que ocorre na segunda-feira, na próxima segunda-feira não será a feira municipal. A feira foi transferida para terça-feira, dia 13. A prefeitura divulgou esta semana que a feira do dia 12, da segunda-feira, né, foi transferida para a terça-feira, dia 13, a feira aqui no município de Lagarto. Essas são as informações de hoje, Danilo. A gente voltaremos no próximo sábado com mais informações dentro da programação da Juventude FM no Conexão Musical.
1: Ok, Evandro, obrigado. Bom fim de semana para você. Ótimo feriado. Até semana que vem com mais giro informativo.
0: Um bom final de semana a todos. Um ótimo feriado. E até a próxima semana aqui na Juventude FM no Conexão Musical.

0: Giro informativo com Evandro Santos, o nosso Conexão Musical de hoje. Semana que vem estará de volta com outras informações. E agora, no ar, no Conexão Musical, Genivaldo do Ademar de Carvalho.
1: Boa tarde, Danilo Souza, que é Genivaldo Mecânico do bairro Aldemar de Carvalho, meu irmão.
0: Bem-vindo.
1: Desculpa aí pela ida aí.
0: Tudo, né? Certo.
1: Vou cantar ao vivo.
0: Certinho.
1: Fiz o que eu pude, dei meu melhor. Eu
0: Beleza.
1: Não sou cantor, sou mecânico.
0: Entendi.
1: Mas eu gosto de curtir uma melodia.
0: Ótimo.
1: Então a música de hoje, você me passa assim, sintonia com Moraes Moreira. Ofereço para Dolores, Adilson, Bicho do Mato, Assuelo da Prestação, Mael no Sem Terra, a todas as pessoas que são ouvintes da Juventude FM. É a última
0: Obrigado.
1: Do seu rádio. E a primeira a ser escutada. Eu, particularmente, 4 da manhã já ligo esse rádio.
0: Coisa boa.
1: E aí agora, meu filho, não para mais não. Escuto todo mundo,
0: direto.
1: Os corretores, prefeitinho, a galera toda. Porque, sinceramente, é uma rádio prazerosa. Dá prazer de você ouvir as músicas.
0: Maravilha.
1: Os locutores têm um bom, né, conteúdo de mostrar aos ouvintes. Então é isso aí, meu irmão. Eu gostei muito de sua pessoa, de lhe conhecer pessoalmente, que eu não tinha conhecido ainda.
0: Obrigado.
1: Então Deus proteja você todo santo dia, cara.
0: A nós todos.
1: Cara.
0: A nós todos.
1: E toda a sua família. Valeu, meu irmão. Um abraço de Genivaldo Mecânico.
0: Valeu, obrigado. Obrigado pela sintonia, viu, Genivaldo? Abraço pra você, ótimo fim de semana. Agora com vocês, José Raimundo.
2: Boa tarde, Amílio Souza. Aqui é José Raimundo, bairro de Jardim Novo. Você me passa a música de Caiozinho. Segunda-feira, trabalhar, a dedicar para minha mãe, Madame Anália, do bairro Jardim Campo Novo. É, dedicar para minha amiga Dulce, do Sindicato, e toda a família dela. Não esquecendo a filha dela, Águida, que está completando o ano hoje. Desejar muitos anos de vida, saúde e felicidade para ela. Para Valdina do Loyola, Micael do Loyola, Lindolfo, Dolores, Bicho do Mato, Cowboy da Gata, a Suélia Prestação, Thelma Forrozeira, e quero pedir a todos milhares de amigos para me ajudar na nossa 23 anos de festa das crianças do bairro Jardim Campo Novo, que será realizado dia 18, a partir das 3 horas da tarde, aqui no bairro Jardim Campo Novo. Quero pedir a todos meus amigos que quiserem ajudar, doando brinquedos novos ou usados. É só ligar 9930-7349. E quero agradecer a minha amiga Dulce do Sindicato e meu amigo Renan pelas doações que ele deu, dois lindos

0: blinde para a nossa premessa de Nossa Senhora da Aparecida.
1: Amém. Obrigado, José Raimundo, do Jardim Campo Novo. Nossa amiga Elisa, boa tarde.
2: Boa tarde, meu amigo Danilo Souza. É Elisa da Vazia dos Cagros.
1: Bem-vinda.
2: Gostaria de ouvir a música com o Lindomar Castilho, Santa Maria do Brasil. Ofereço para Edésio, Viana e Alice, Edith e Dulce do Sindicato, Helena Vieira, com Madre Vera da Rádio Flocores, Marlene Professora, Maria Lisboa, Neza Tipi Jardim Campo Novo, Chico Riacho Piedade, Zude Eloy, Rosa de Carlinho, Avelar da Horta, Valdina do Loyola, Raimundinha de Miguel, Zefinha, Raimundo e Larissa. Muito obrigado, meu amigo Danilo Souza.
1: Obrigada, senhora Elisa, pela sua conexão, conexão musical em conexão com você. Agora vamos ouvir o áudio de Índio Emplacador.
3: Boa tarde, meu amigo Danilo Souza, Índio Emplacador, já sintonizado aí no Conexão Musical.
1: Obrigado.
3: Da 104,9. Eu quero ouvir uma música aí da banda Big Love, né, o Celestão aí, para oferecer essa legião de ouvinte, né, e quero convidar todos os torcedores. Ô Danilo, hoje tem jogo, né? Tem jogo do Sessentão, onde a equipe do Lagarto está disputando o campeonato sergipano de Sessentão. Vai jogar no campo do CT de Diego Costa.
1: Bom, né? Jogo para vocês.
3: E o time do Lagarto, que está disputando o campeonato sergipano de Quarentão,
1: opa,
3: vai jogar no campo da Moita Redonda. Então, o lugar de torcedor hoje é no estádio do CT Diego Costa e no estádio lá do campo da Moita Redonda. Vamos prestigiar o futebol da nossa terra. Então, hoje à tarde, né? CT Diego Costa e no campo da Moita Redonda. E lembrando que amanhã tem 33º Campeonato Amador de Lagarto, fechamento da primeira rodada. Então, tem futebol neste final de semana. Valeu, Danilo, aquele abraço, uma boa tarde, seu amigo Indy Placador.
1: Olá, meu amigo, boa tarde para você também, ótimo fim de semana. Tocando primeira música, nosso amigo Edu de Simão Dias, Avatar Lambadas, Melô do Tipiti. Tô conexão musical em conexão com você.

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1: Juventude FM informa a hora certa.
2: 15 horas e 2 minutos.
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Isso, muito bem, Conexão Musical de volta na 104.9. Já já tem mais sucessos de vocês, porque vai começar o quadro Conexão Saúde hoje.

Muito bem, meus amigos ouvintes, agora são 3 horas e 10 minutos. Começando agora o quadro Conexão Saúde deste sábado, dia 10 de outubro de 2026. 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Nós sabemos que na próxima segunda-feira, dia 12 de outubro, é o Dia das Crianças, além de ser também o Dia da Padroeira do Brasil, Nossa Senhora Aparecida. É feriado nacional. A Comunique não abre segunda-feira e volta a

Funciona normalmente a partir de terça-feira, dia 13 de outubro. Hoje, o Conexão Saúde de hoje, com apoio cultural de Comunique Saúde Auditiva, traz para você um tema muito importante. Vamos falar sobre saúde da criança. E a criança é um ser humano em pleno desenvolvimento. As experiências vividas nos primeiros anos de vida são fundamentais para a formação da pessoa adulta que ela será no futuro. Por isso é muito importante que as crianças cresçam em um ambiente saudável, cercadas de afeto e com liberdade para brincar. Brincar é importante, não é isso? Toda criança tem direito a ser registrada gratuitamente, realizar o teste do pezinho até o quinto dia de vida, na maternidade, na UBS ou outro ponto de referência na rede de atenção à saúde. Toda criança tem direito de ter acesso a serviços de saúde de qualidade. Ter acesso à escola pública e gratuita perto do lugar onde mora. Receber a caderneta da criança ainda lá na maternidade. Receber gratuitamente as vacinas indicadas no Calendário Nacional de Vacinação. A fonte da informação de hoje é Ministério da Saúde, o portal do Ministério da Saúde. Toda criança tem direito de viver intensamente a infância, ter acesso à água potável e alimentação adequada e saudável, ser acompanhada em seu crescimento e desenvolvimento, ser acompanhada pelos pais durante a internação em hospitais, viver um lugar limpo, ensolarado e arejado. Toda criança tem direito de ter oportunidade de brincar e também aprender. Viver em ambiente afetuoso e também sem violência. Então, para cuidar da criança, educar e promover sua saúde e seu desenvolvimento integral, é importante parceria entre os pais, a comunidade e os profissionais da saúde, assistência social e educação. É importante estimular desde cedo o desenvolvimento da criança para que ela adquira autoconfiança, autoestima também, e desenvolva a capacidade de relacionar-se bem com outras crianças, com a família e com a comunidade. Esse é o seu Conexão Saúde de hoje. 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Desse modo, terá maior possibilidade de tornar-se um adulto que desenvolveu seu pleno potencial, realizar a vigilância do desenvolvimento da criança nos primeiros anos de vida. É de fundamental importância, pois é nesta etapa da vida, nos primeiros 1000 dias de vida, que incluem a gestação e os 2 primeiros anos, que o tecido nervoso da criança mais cresce e amadurece, estando, portanto, mais sujeito aos agravos. Devido à sua grande plasticidade, é também nesta época que a criança melhor responde aos estímulos que recebe do meio ambiente e às intervenções, quando necessárias.

Tem também o pré-natal também, que é importante, né, gente? Os cuidados com o bebê começam a partir do momento em que a gravidez é confirmada através do teste rápido e gratuito. A partir daí, a mulher passa a ter acesso às consultas de pré-natal, onde recebe orientações necessárias ao acompanhamento da gestação. Nas consultas, a gestante é examinada e encaminhada para a realização de exames, vacinas e ecografias. E são recomendadas no mínimo 6 consultas de pré-natal durante toda a gravidez. 6 consultas, viu, gente? Sendo a primeira até a 12ª semana de gestação, ainda durante o pré-natal, a mulher deve ser vinculada à maternidade em que dará à luz. 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

É importante que a família da gestante se envolva na chegada do bebê, desde a descoberta da gravidez. A presença do parceiro é um fator de proteção, desde o planejamento sexual e reprodutivo até o desenvolvimento da criança ao longo da vida. Durante o pré-natal, na gravidez ou no parto, ele pode identificar sinais de perigo, tendo efeito protetor contra mortalidade infantil e materna e contra a depressão pós-parto. Isso também reduz casos de violência doméstica e favorece o aleitamento materno exclusivo nos primeiros meses de vida, nos seis primeiros meses de vida. Dessa forma, tem impacto positivo e duradouro tanto para crianças e mulheres como para os homens, favorecendo também o fortalecimento dos vínculos desde desta tríade e oportunizando os homens a atenção ao autocuidado e ao exercício de uma masculinidade mais saudável.

O envolvimento consciente de pacientes, independentemente de serem pais biológicos ou não parceiros, né? Em todas as etapas do planejamento sexual e reprodutivo e da gestação, pode ser determinante para a criação e o fortalecimento de vínculos afetivos saudáveis entre eles, suas parceiras e filhos e filhas. O pré-natal do parceiro orienta o envolvimento consciente e ativo de homens, adolescentes, jovens, adultos e idosos em todas as ações voltadas ao planejamento sexual e reprodutivo. Além disso, ouvinte, é uma importante estratégia de acesso dos homens aos serviços orientados ofertados pela atenção primária à saúde, enfatizando ações orientadas à prevenção, à promoção, ao autocuidado e à adoção de estilos de vida mais saudáveis. Outras informações no Ministério da Saúde, no portal do Ministério da Saúde. Este foi o seu Conexão Saúde de hoje. 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E até semana que vem com mais Conexão Saúde, com apoio cultural de Comunique Saúde Auditiva.

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1: Tocando pra vocês agora, Dois Corações e Uma História, com Big Love, Rafinho Big Love, pra você, Índio Emplacador, conexão musical em conexão com você.

Olha, eu vou tocar pra vocês agora a música de Caiozinho Ferraz. Eu não tenho resposta. Não é essa música, nosso amigo José Raimundo. Mas eu pedi pra ele confirmar aqui a música. Não confirmou ainda. Enquanto isso, vou tocar essa música pra não ficar devendo, né, isso, gente? Pra ele, Caiozinho Ferraz. Eu não tenho resposta. Se ele confirmar daqui pra terminar a conexão musical de hoje, eu toco a música dele, tá bom? Conexão musical tocando Caiozinho Ferraz.

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1: Mais uma conexão com a artista lagartense Priscila Vieira, Tempos Modernos. Nós estamos conectados com vocês, vocês artista lagartense, de janeiro a dezembro. Conexão Musical volta daqui a pouquinho com muito mais para você. 3h31, boa tarde. 999-782-7763 para você interagir comigo, conectar com Danilo Souza na Juventude FM no seu feriadão.
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11: Estamos de volta na 104.9. E você também pode interagir comigo no 999-7827-63. É o zap poderoso da Juventude FM. Olha, neste sábado, nesta tarde maravilhosa, já interagiu comigo Índio Emplacador, Elisa, José Raimundo, Hildo de Simon Dias, Genivaldo aqui de Lagarto, Maria da Piedade, Valdina, Antônio Relojoeiro, falta só você, viu gente? Jorge Pinto, Jorge Santos também. E tem alguém que está gravando aqui, viu? Tô aqui aguardando o seu áudio, viu, minha amiga? Seja bem-vinda sempre. É a Conexão Musical no seu Sabadão Poderoso, no seu feriadão. Sábado Poderoso. Hoje agora são 33 horas e 37 minutos. Você trabalhando. Muito obrigado pela sintonia, pela companhia também. Você rodando as ruas e avenidas de Lagarto, trabalhando com motores de aplicativos. Ou seja, você, ele ou ela. Muito grato pela audiência, pela sintonia, pela carona, viu? É o Conexão Musical em Movimento com você nas ruas e avenidas de Lagarto. Então vamos dar as boas-vindas a ela aqui. Deixa eu ver aqui rapidinho, viu? Dar as boas-vindas a ela, a Tânia. Boa tarde. Só rapidinho, deixa eu atender aqui o telefone, porque ela ainda tá ligando. Já já vem seu áudio, viu, Tânia? Alô, boa tarde.
12: Boa tarde, Danilo. Como é que você tá, meu filho? Tá tudo bem?
11: Tudo bem, graças a Deus. E você, Helena?
12: A família está boa, tá todo mundo bem, Isaú, todo mundo.
11: Estamos bem, graças a Deus. E você?
12: Tudo bom, em nome de Jesus. Oi, Isaú, agora me lembrando da música que Elisa pede, que eu disse, ô, música bonita. Mas não sei nem o nome da música.
11: Vou tocar pra você, eu sei, viu? Eu lembro.
12: Ô, que bênção. Passa pra mim, eu ofereço a Cleonice, a Maria Eunice, a Aracaju, a turma do Acarajé em Itabaiana, a todo mundo do Loyola que tá ouvindo vocês, que todo mundo escuta.
11: Amém, obrigado.
12: Viu? A Jairto Silva, a todo mundo, meu filho, que estiver nos ouvindo. Deus te abençoe, meu filho.
11: Amém, Helena, a nós todos, viu? Deu bom fim de semana. O nome da música é Julgado pela Aparência, com Dinamite Barros, viu? Um abraço, bom fim de semana, Helena. E agora com vocês, Tânia.
13: Souza. Vamos, Souza? Passa aí a música de Wallace Barone. É artista da terra. Qualquer viu? Música dele.
11: Certo.
13: Eu ofereço a ele. A minha filha, que é a esposa dele, Tainara, o filho Thales, a você, a todos
11: obrigado.
13: Os locutores aí da Rádio Juventude. E a minha, meu esposo e todos os locutores, todos os ouvintes do momento, viu?
11: Ok.
13: Eu escuto seu programa todos os sábados. Bota aí meu nome na lista de ouvintes, viu? Estou na escuta.
11: Obrigado, Tânia.
13: Tô aqui mesmo, estou na escuta. Qualquer uma dele.
11: Viu, tá certo. Obrigado, viu? Deus abençoe. Um ótimo fim de semana para você. Bom feriado. Tânia pede qualquer música de Wallace Barone. Tocando a primeira música de Helena, Julgado pela Aparência, com Dinamite Barros no Conexão Musical.
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0: Boa!
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0: Isso, Wallace Baroni no Conexão Musical, a música Saudade. E agora vamos entrar em conexão, sabe com quem? Com ela, Cleonice. Boa tarde.
1: Oi, Danilo. Boa tarde. Ei, passou uma música pra mim aí, bem brega.
0: Eita.
1: Eu não tô na sofrência não, viu, bebê?
0: Certo.
1: Nem tô apaixonada, que paixão pra mim, esqueça.
0: Oh, meu Deus.
1: Certo? Passou uma música pra mim bem romântica, da sua preferência. A semana passada foi linda a música que você passou. Pra oferecer pra mamãe no Loyola 2, pra meu padrasto, seu Alvino, pra meus filhos, pra você.
0: Obrigado.
1: Pra todos seus ouvintes, um cheiro, viu? Tô lhe ouvindo. Tchau.
0: Tchau, obrigado. Deixa eu ver aqui.

Musical na 104.9 Juventude FM. Tocar para você uma música clássica, viu? Um cantor clássico fez e faz grande sucesso. Olha só, vou escrever para você ele, Reginaldo Rossi. É brega, viu? A raposa e as uvas.

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1: E nós ouvimos aí pra vocês Galego Jovem Brasa, a música Chamego Proibido. Artista Lagartense toca aqui no Conexão Musical de janeiro a dezembro. Olha, já já vamos fazer uma bela homenagem, uma singela homenagem ao Dia do Nordestino, que foi dia 8 de outubro. Já já no Conexão Musical.
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2: Juventude FM informa a hora certa.
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10: Olha, no bloco passado nós ouvimos também Priscila Senna e Gustavo Lima, Doce Mel. E agora, Henrique Leis Santos, interage comigo. Boa tarde, Danilo. Boa tarde com Jesus. Boa tarde. Aqui, Henrique Leis Santos, de Jesus. Gostaria de ouvir a música de Marcinho Sensação, música Viela. Palavra da tarde. Sorte mesmo é quem tem Deus no coração e faz o bem sem olhar quem. Esse é milionário rico. É verdade, Henrique Leis. Obrigado pela sua palavra da tarde de hoje. Boa tarde, Danilo. Jesus te ama. Amém. Então vamos curtir sua música, Marcinho Sensação, Viela. Na sequência eu volto para falar mais com vocês. Conexão Musical, em conexão com você.

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1: Música Viela com Marcinho Sensação. Olha, dia 8 de outubro foi o dia do nordestino. Nesse mesmo dia nasceu, alguns anos atrás, nasceu minha irmã Daniele, a quem eu mando um abraço mais uma vez, desejando muita paz, muita saúde, muitos e muitos anos de vida. E se você aniversaria hoje também, parabéns para você, com paz, saúde, tudo de bom, prosperidade, que você conquiste tudo que você almejar, tá bom? E quando se fala no Nordeste, nós estamos falando de um povo cheio de cultura, uma região rica de cultura, de geografia muito maravilhosa, aquelas praias, dunas fantásticas, piscinas naturais e bonitas também, não é isso? Aí nós podemos destacar o Porto de Galinhas, Pernambuco, Maragogi, Alagoas, Jericoacoara, Ceará. Nós destacamos também as belezas de Sergipe, Aracaju, Lagarto, Itabaiana, Macambira, Campo do Brito. Tantos outros lugares, seja aqui em Sergipe e também em outros estados do Nordeste. É uma região rica de música, tradições populares, dança, artesanato e uma gastronomia maravilhosa. Que ocupa o seu lugar de destaque na identidade nacional. E música que tem vários artistas que já se foram e que mantém vivos no nosso coração, na nossa memória, e artistas na música que estão aqui atualmente fazendo música, sucesso, seja no forró, no MPB, no rock, no axé, no pagode baiano, no samba. Nós temos diversas representações aqui no nosso Nordeste. Sergipe também, viu, gente? E aqui, Conexão Musical vai destacar alguns desses cantores. Uns que já se foram, que é o nosso rei do baião, Luiz Gonzaga. E também Dominguinhos, que já se foi, mas que deixou um grande legado da nossa música nordestina. Com vocês, uma música que é sucesso de Luiz Gonzaga, um dos seus maiores sucessos, Asa Branca, Luiz Gonzaga. Na sequência, a nossa homenagem segue com Dominguinhos, Eu Quero Som Xodó. E depois vamos curtir ela, Maria Bethânia, e a música Carcará. Mas tem mais, viu? Vamos ouvir essas três músicas neste momento.

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1: Maria Bethânia com a música Carcará, na nossa singela homenagem ao Dia do Nordestino, que foi dia 8 de outubro. E agora vamos para o Gilberto Gil, Vamos Fugir, ele é da Bahia. A Maria também da Bahia. Luiz Gonzaga, Dominguinhos, de Pernambuco. Na sequência, Mestrinho, Se Olhar Não Mente, ele é de Sergipe, Itabaiana. Depois vem ela com Elisley Nascimento, é de Lagarto, Sergipe, Brasil, Nordeste. Parabéns ao Dia do Nordestino. Parabéns pra mim e pra você, que somos todos da mesma região, Nordeste do Brasil. Gilberto Gil, Vamos Fugir.

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1: Esse é o mestrinho. E a música Se Olhar Não Mente. Ele é filho de Erivaldo de Carira. Um grande mestrinho no nosso Conexão Musical. Representa muito bem a Itabaiana, Sergipe. Nossa homenagem aqui aos nossos artistas nordestinos. Região muito rica em cultura, em tradições populares. Conexão Musical tem mais na sequência para você.
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1: Abrindo este bloco, como ouvimos aí, Abraão Lincoln, Lado Bom do Amor. Artista Lagartense toca aqui no nosso Conexão Musical. Nós estamos conectados com vocês, Artista Lagartense, de janeiro a dezembro. Bom demais, agora vamos seguir nossa homenagem para você, Artista Lagartense, que também é do Nordeste, com certeza, né? E agora vamos curtir Elis Lay, daqui de Lagarto, nordestina. Na sequência, ele, Frank Aguiar, o cãozinho dos teclados. É de Piauí, que é, faz parte da região Nordeste também, Piauí. Depois tem Zeca Baleiro, Telegrama, no Maranhão, Zeca Baleiro. Na sequência, Xande Avião canta pra gente Casal Raiz. O Xande, ele tem escritório, toda a sua carreira formada, né? Lá no Ceará, mas ele é de Rio Grande do Norte. Conexão Musical tocando primeiro. Elis Lay, Nascimento.
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1: Uma pausa, nossa homenagem aqui para colocar no ar Bicho do Mato. Alô, bicho, boa tarde, bem-vindo. Também mandando um abraço ao nosso amigo Gerson, irmão de Jailton Silva, na sintonia também, né, Gerson? Obrigado. Liberar aqui para vocês, muito bem, agora sim.
2: Boa tarde, Danilo Souza. Boa tarde a todos os ouvintes da Juventude FM, Conexão Musical. Ótima tarde, meu querido amigo, de sabadão. Se for possível aí, toca aí o Hint, Um Homem em Volta do Mundo. Vai para todos os seus ouvintes, vai para meu amigo seu Lidolfo, o papai do Micael, que ontem completou a idade nova.
1: Coisa boa, parabéns.
2: E para todos.
1: Muita paz, hoje, muita saúde.
2: Tem uma filha da Dulce também, aniversariando. Deseja para ela muita paz, saúde, felicidade, harmonia. Que o Senhor Jesus continue abençoando ela. Não só hoje, mas todos os dias da vida dela. Aí para minha amiga Maria dos Perfumes, Manel Vaqueiro, Helena Vieira, Helena Reis, Olga. Helena e Olga na próxima aqui, a maternidade aqui na praça. Gideon Padeiro, Jorge Pedreiro e Carminha na Matinha, Tião, Tânia, na rua B do Residencial Campo da Vila, meu sobrinho David e a esposa, e a filhinha, minha amiga Sônia, lá na horta, para todos, né? Para todos os seus ouvintes aí. Valeu, Danilo Souza.
1: Valeu, meu amigo. Obrigado. Hit, Um Homem Volta do Mundo. Vamos ouvir juntos.

0: Donde eu estou ouvindo Conexão Musical, Rádio Juventude FM, 100% comunitária. Eu gosto de escutar aquela música do Zé Augusto. Esqueci, Zé Augusto não, é Marcelo Augusto, a mais famosa aqui, aquela, se eu não me engano, não, todo mundo tem uma paixão na vida proibida. Não sei se o nome é essa, ela é muito boa. Apareceu o Bicho do Mato, participou aí agora, a Dona Dolores. Alguiro Mototáxi, que eu estou ouvindo, Jorge Rodão, que eu estou ouvindo, Raposão da Estrada, ao Luiz Carlos do Botica também, que eu estou ouvindo, e a toda, é muita gente. Valeu, Danilo Souza, estou aqui na escuta, viu? Programa bom, viu?
1: Valeu, amigo, um abraço.
0: Cowboy da Gata.
1: É essa aqui?

0: Valeu, Cowboy da Gata, no Conexão Musical. Eu escrevi pra você Marciano com Paixão Proibida, viu?
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0: Muito bem, muito obrigado pela sua sintonia. Muito grato a todos que nos ouviram, que conectaram comigo neste sábado poderoso, dia 10 de outubro de 2026, feriadão. Conexão Musical fica por aqui, mas estaremos de volta, se Deus quiser e Ele quer, e nós também, no próximo sábado, dia 17 de outubro, com mais Conexão Musical. A todos, muito grato pela sintonia, pela audiência. Não vai dar pra tocar a música Deixando Avião, na nossa homenagem ao dedo nordestino. E também de Telegrama com Zeca Baleiro. Em outras ocasiões, eu tocarei, tá bom? Muito grato pela sintonia, mais uma vez. Elisa, muito grato. Viu? Até sábado, se Deus quiser e Ele quer, nós também. Muito obrigado ao nosso amigo Evandro Santos pela conexão de hoje, no Giro Informativo. Que nós tenhamos um ótimo fim de semana, um excelente feriado. Que Nossa Senhora Aparecida continue abençoando o Brasil. E todos que moram por aqui no Brasil, né? A minha, você e todos nós. O Marinho dos Perfumes, muito grato pela sua sintonia, conexão agora. Mandou áudio agora pra mim. Não vai dar tempo de tocar, colocar no ar seu áudio. O áudio eu acho que vou tocar pra você, pra registrar, tá bom? Se tiver alguma música, tocarei semana que vem. Vamos aqui reproduzir o áudio dela. Marinho dos Perfumes, bem-vinda. Ativar aqui o áudio, sim, boa tarde.
2: Boa tarde, Danilo Souza, minha filha estava ocupada, eu cheguei agora.
0: Tranquilo.
2: Liguei o áudio, não peguei com o Cowboy da Gata falando. Vi meu abraço para os amigos, as amigas, Cowboy da Gata, bicho do mato. Eu sempre falo em você, Cowboy da Gata. Toda vez que eu falo em um rádio, eu falo Cowboy da Gata, bicho do mato. Pergunta, bicho do mato.
0: Maravilha.
2: Vieira, essa turma maravilhosa do Clube da Amizade.
0: Amém.
2: Os Boiola, viu? Que Deus abençoe.
0: A nós todos.
2: Eu gostaria de ver uma música, A Rotina, de Roberto Carlos. Eu acho que a rotina, um dia a dia, é linda essa, viu? Obrigado, meu carinho, meu abraço. Um abraço para você e para todos nós que estão escutando o programa de Danilo Souza.
0: Registrei aqui o seu pedido, viu? Muito grato. Tranquilo, viu? Mas tocarei semana que vem sua música Rotina com Roberto Carlos. Ótimo fim de semana para você, Maria. Para todos vocês ouvindo pela sintonia, muito grato. Até próximo sábado, se Deus quiser e Ele quer, aqui na 104.9 Juventude FM, Conexão Musical, em conexão com você, há mais de 9 anos na Juventude FM. Na sequência, apoio cultural, depois tem uma programação especial para você, terminar muito bem seu sábado, sua noite de sábado também. Amanhã tem mais programação ao vivo aqui na 104.9, com Jailton Silva. Até sabadão, se Deus quiser e Ele quer.
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3: Juventude FM informa a hora certa.
4: 17 horas e 3 minutos.
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Você me deixou aqui. O que mais? Não posso mais ficar assim. Oh, oh, vem pra mim. Linda essa música, né? Poxa. Obrigado, gente. Essa música é do meu grande amigo Maia, de São Luís. Um abração pra você, meu filho. Um ótimo compositor.

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1: 18 horas e 14 minutos.

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1: 18 horas e 28 minutos.

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1: 18 horas e 40 minutos.
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1: 18 horas e 54 minutos.

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2: Juventude FM informa a hora certa.
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1: 19 horas e 10 minutos.

Mas eu quebrei a primeira regra do cabaré, que é não se apaixonar lá dentro. Uma regra criada por mim mesmo. Mas se foi criada por mim, eu posso quebrar, né? Ou não?

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1: 19 horas e 23 minutos.

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1: 19 horas e 39 minutos.

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1: 19 horas e 51 minutos.

0: Shalom.
1: Shalom.
0: Obrigado, filho. Deus te abençoe.
2: Fala comigo, Lele.
0: Falei.
2: Tamo junto. Valeu.
1: Valeu, Rio.
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2: Juventude FM informa a hora certa.
3: 20 horas e 2 minutos.
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1: 20 horas e 10 minutos.

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1: 20 horas e 25 minutos.

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1: 20 horas e 46 minutos.

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Juventude. 20 horas e 57 minutos.